0: Maria Bethânia, de Noel Rosa, Último Desejo, de Cacazo e Sueli Costa. Amor, Amor, de Caetano Veloso, Tigresa.
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0: Desde o início de sua carreira, Maria Bethânia demonstrou pleno domínio de palco e um talento musical incontestável. Em 1965, participou de festivais de música e dos espetáculos Arena Canta Bahia e Tempo de Guerra, ambos dirigidos por Augusto Boal. Apresentou-se em São Paulo e no Rio de Janeiro em teatros e casas noturnas, consolidando sua presença marcante na cena brasileira. Como grande artista, Bethânia incorporou ao seu repertório música de compositores novos e tradicionais, entre eles Pixinguinha, Noel Rosa, Dorival Caymmi, Chico Buarque e, mais recentemente, Adriana Calcanhoto. Bethânia também sempre prestigiou o irmão Caetano Veloso, gravando muitas de suas canções em interpretações louváveis e definitivas. E agora, seguimos com mais um bloco especial na voz da Abelha Rainha. Vamos ouvir Âmbar, Mel, Diamante Verdadeiro e Quando Você Não Está Aqui.

0: Maria Bethânia, de Herbert Viana, Quando Você Não Está Aqui, de Caetano Veloso, Diamante Verdadeiro e Mel, de Adriana Calcanhoto, Âmbar. A Unesp FM está apresentando Canta Brasil, hoje com Maria Bethânia.
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0: Um dos fatos marcantes na carreira de Maria Bethânia aconteceu quando ela idealizou o grupo Os Doces Bárbaros, do qual era uma das vozes principais. A formação Maria Bethânia, Caetano Veloso, Gilberto Gil e Gal Costa representava uma típica banda hippie dos anos de 1970, reunindo quatro dos maiores talentos da música brasileira. O grupo lançou um disco homônimo, hoje considerado uma verdadeira obra-prima. O fenômeno dos Doces Bárbaros inspirou filme, documentário e até um enredo da Estação Primeira da Mangueira, com o célebre samba-enredo Atrás da Verde Rosa Só Não Vai Quem Já Morreu. Nesse período, Bethânia brilhou em momentos históricos. Comandou o trio elétrico no Carnaval da Bahia, participou de espetáculos na praia de Copacabana e até se apresentou para a Rainha da Inglaterra. Era a força da Abelha Rainha, conquistando plateias no Brasil e no exterior. E agora vamos ouvir a voz de uma pessoa vitoriosa, Rosa dos Ventos, Vida Real e Reconvexo.

0: Maria Bethânia, de Caetano Veloso, Reconvexo, Vida Real e a Voz de uma Pessoa Vitoriosa, de Chico Buarque, Rosa dos Ventos.
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0: Maria Bethânia é uma de nossas intérpretes mais singulares da história da música popular brasileira. Seu canto sedutor, a força da interpretação, o vigor dramático e a capacidade de valorizar cada palavra fazem dela uma artista absolutamente única. Maria Bethânia revolucionou a forma de fazer espetáculos no Brasil, intercalando músicas com poemas de Fernando Pessoa, Vinícius de Moraes, Clarice Lispector, entre tantos outros. Muitos de seus trabalhos tornaram-se referência obrigatórias para a história da nossa música e para a arte de interpretar. E para encerrar o programa de hoje, destacamos três interpretações inesquecíveis na voz da Abelha Rainha. Depois de Ter Você, Negue e Eu Não Existo Sem Você.

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0: Maria Bethânia, de Tom Jobim e Vinícius de Moraes, Eu Não Existo Sem Você, de Adelino Moreira e Enzo de Almeida, Passos Negue, de Adriana Calcanhoto, Depois de Ter Você.
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0: E assim encerramos o Canta Brasil de hoje, dedicado à grande Maria Bethânia, abelha rainha da nossa música, uma artista que transforma palavras em emoção, silêncio em significado e cada canções em um gesto de beleza e verdade. Bethânia continua sendo presença luminosa da cultura brasileira, guardiã de nossa poesia e nossa memória afetiva. Sua voz firme, quente, intensa, segue nos acompanhando, nos abraçando e nos lembrando da força que a música tem de tocar a alma.
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0: A Unesp FM apresentou Canta Brasil. Produção e apresentação de Fátima Belisário. Estúdio de gravação, Paulo Sérgio de Carvalho. Fontes consultadas, sites oficial da cantora e clickmusic.com.br. Obrigada pela sua audiência e até o próximo programa.

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4: 21h59.
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8: Olá, seja bem-vindo ao programa Jazz in Concert. Eu sou o Fábio Fleury e vou ficar com você nas próximas duas horas. Jazz nas ondas do rádio, jazz aqui na Unesp FM. Para começar, um encontro de mestres. Count Basie, piano, Oscar Peterson, piano, John Hurt, baixo e Louis Belson, bateria. Do disco Night Rider de 1978, ouça a faixa 920 Special.

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0: Nomear composições às vezes não é uma tarefa tão fácil. O autor pode apelar para a emoção, o tema que o inspirou, a natureza ou o cotidiano citadino, para o amor ou pela ausência do mesmo, para a criatividade ou apenas brincar com as palavras. Uma das formas lúdicas de batizar músicas é fazer os nomes de trás para frente, o texto invertido. Por exemplo, em 1946, Dizzy Gillespie batizou uma composição como Imanon, que é a inversão de No Name, a música que você está ouvindo. Porém, Dizzy Gillespie não foi o único a se utilizar deste truque para nomear músicas. Em 1952, Horace Silver gravou a composição Icaro, que é o seu nome, Horace, de trás para frente. Dois anos depois, em 1954, Sonny Rollins nomeou uma música como Arjun, que é Nigéria, ao contrário. Para sonorizar estas invenções, ouça Sonny Rollins, sax tenor, Miles Davis, trompete, Horace Silver, piano, Percy Heath, baixo e Kenny Clarke, bateria. Ouça Arjun. Em seguida, ouça a faixa Icaro, com o autor Horace Silver no piano, Curly Russell no baixo e Art Blakey na bateria. Este texto foi baseado no livro The Jazz Standards, do crítico de jazz e pesquisador californiano Ted Gioia. Fique com Arjun, Nigéria, e Icaro, Horace. Confira.

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1: Estamos esperando a sua participação. Seguindo com o sexteto de Art Farmer e Benny Golson. Em 1960, o trompetista e o saxofonista tenor chamaram para a gravação os músicos Kurt Fuller, trombone, McCoy Tanner, piano, Addison Farmer, baixo e Lex Humphries, bateria. Eles interpretam a composição Bruce Marty.

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1: Momento para relembrar a música de Horace Parlan, pianista estadunidense que nasceu na Pensilvânia em 1931. Foi um vitorioso, pois superou um problema na mão direita ocasionado por poliomielite. Ele se adaptou e usou a mão direita num estilo frenético e altamente rítmico. E a mão esquerda era usada para os acordes, sempre precisos. No final dos anos 1950, ele tocou com Charlie Mingus, depois foi sideman de Burke Ervin, Roland Kirk e Johnny Griffin. Nos anos 1960, gravou uma série de discos como artista principal pelo selo Blue Note. Em 1973, foi para Dinamarca. Lá, recebeu os amigos músicos visitantes como Dexter Gordon e Frank Foster. Horace Parlan ficou em Copenhague até 2017, ano em que morreu aos 86 anos de idade. Você confere uma gravação de 1960, época em que o pianista se apresentava com seu trio aos domingos no Minton's, no bairro do Harlem. A temporada na casa de show enriqueceu o seu repertório e lhe deu visibilidade como executante dos estilos hard bop e soul jazz. Ouça Horace Parlan bateria, George Tucker baixo e Al Harwood bateria. O trio interpreta a faixa US Street. Em tempo, esta música inspirou o nome do coletivo britânico de hip hop e jazz US Street, que ficou popular em 1994 com a regravação de Cantaloupe Island, de Herbie Hancock. Ouça então o trio de Horace Parlan com US Street. Depois vale a pena conferir a versão do grupo US Three, o coletivo britânico, que é liderado pelo tecladista Mel Simpson. Você vai ouvir a composição Cantaloupe Fry Fantasia, que é uma releitura da música Cantaloupe Island, de Herbie Hancock.

0: Um dos maiores sucessos do compositor Cole Porter foi a música Night and Day. Ela foi escrita para a peça teatral Gay Divorce, traduzida como Alegre Divorciado.
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0: No livro Cole Porter, Uma Biografia, de Charles Schwartz, o autor diz que o segredo da canção era o talento e a técnica de Porter em ajustar uma composição ao personagem, trabalhando seus pontos fortes e minimizando os fracos. Night and Day foi composta para Fred Astaire, no caso, um magnífico bailarino e ator, mas um cantor de voz limitada. Porter criou então uma melodia contagiante com uma letra de fácil interpretação. Deu ênfase a palavras e sons repetidos. A canção foi um sucesso. Caiu rapidamente no agrado popular e contribuiu para a permanência da peça, que teve 248 apresentações. Gay Divorce estreou em Nova York em 29 de novembro de 1932. A peça virou filme 2 anos depois, em 1934. E Night and Day foi a única música do score original que foi aproveitada e adaptada ao filme, que teve Fred Astaire e Ginger Rogers como estrelas.

Selecionamos duas gravações de Night and Day. De fundo desta locução, você ouviu a voz de Fred Astaire. A seguir, fique com uma versão de 1956 com Art Tatum, piano, Ben Webster, sax tenor, Red Callender, baixo e Bill Douglas, bateria. E fechando o módulo, relembre a voz de Frank Sinatra. Duas vezes Night and Day no Jazz in Concert.

0: 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Este fonograma contém chiado de vinil.
1: O Jazz in Concert em 33 rotações apresenta uma faixa do cultuado disco Thrill Deep, lançado em 1988 pelo saxofonista Bramford Marsalis. Para o registro deste álbum duplo com 11 faixas, Bramford convocou o baterista Jeff Tim Watts e o então veterano baixista Milt Hinton. Hinton faleceu 2 anos depois, aos 90 anos de idade. Do álbum Thrill Deep, ouça a composição Making Hoop.

Jazz in Concert faz uma homenagem agora ao pianista e tecladista Lionel Mace. Nos anos 1970, o compositor e pianista foi cofundador do Pat Metheny Group. Gravou vários discos com o guitarrista Pat Metheny e lançou 6 trabalhos como artista principal. Lionel Mace nasceu em Wisconsin em 1953. Também foi sideman de Joni Mitchell e Earth, Wind & Fire. Relembre Lionel Mace, piano e teclados, Steve Robert, baixo elétrico, Steve Gadd, bateria, Bob Mintzer, sax tenor, Bob Millikan, trompete e David Bergeron, trombone. Do disco Street Dreams, de 1988, ouça Feet First.

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5: Jazz in Concert, obrigado pela companhia. A segunda parte do programa começa com Dizzy Gillespie, trompete, Stan Getz, sax tenor, Sonny Stitt, sax alto, John Lewis, piano, Herb Ellis, guitarra, Rain Brown, baixo e Stan Levy, bateria. Do disco For Musicians Only, de 1956, ouça a composição Dark Eyes.

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1: Estamos esperando. 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Na sequência do Jazz in Concert, fique com o sax alto de Sonny Stitt, o piano de Barry Harris, o baixo de Sam Jones e a bateria de Roy Brooks. O quarteto apresenta uma composição gravada no álbum Constellation, lançado em 1972. Ouça a composição Casbah.

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1: No Jazz in Concert, você relembra agora um momento especial da trajetória do compositor, pianista e bandleader Duke Ellington. Em meados dos anos 1950, Duke estava no momento morno da carreira. Porém, ela esquentou quando foi convidado para participar do Festival de Newport em julho de 1956. A apresentação de sua big band foi o ponto alto do evento. Ao final do show, na execução da composição Diminuendo and Crescendo in Blue, o público foi ao delírio. A orquestra fez 4 bis. O sax tenorista Paul Gonçalves foi o destaque da big band. Gonçalves fez 27 refrões do tema. O show foi gravado e foi um sucesso comercial. Vendeu milhões de cópias. Confira do disco Wellington at Newport, de 1956, ouça Diminuendo and Crescendo in Blue.
2: And now we would like to play some of our 1938 vintage, Diminuendo and Blue and Crescendo in Blue. These are separated by an interval by Paul Gonçalves.

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2: Na sequência do Jazz in Concert, fique com o trompete de Dan Ellis. Dan Ellis se apresentava num instrumento construído exclusivamente para o seu manejo. Era um trompete de quarto de tom de quatro válvulas. Nos anos 1950, Dan Ellis integrou a banda de George Russell. Nos anos 1960, liderou sua própria Big Band. Nasceu na Califórnia em 1934 e morreu em 1978 com apenas 44 anos de idade. Ouça Dan Ellis trompete, Jack Bayard piano e sax alto, Ron Carter baixo e Charlie Persip bateria. Do disco How Time Passes de 1960, fique com a faixa título, How Time Passes.

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1: Tempo para ouvir a criação musical do pianista Herbie Hancock. Ouça a trilha autoral Tell Me a Bedtime Story, gravação de 1969. Neste set, Hancock contou com Johnny Coles, trompete, Garnett Brown, trombone, Joey Henderson, sax alto, Buster William, baixo, Billy Hart, percussão e Albert Riff, bateria. Tell Me a Bedtime Story.

0: O Jazz in Concert chega ao seu final. Agradeço a sua audiência. Semana que vem, estamos de volta. O programa teve a locução de Silene Barros e pesquisa, seleção musical e apresentação de Fábio Fleury.
1: Obrigado pela audiência. Semana que vem tem mais. Eu e a Silene Barros agradecemos a sua companhia. Para encerrar, ouça a guitarra de George Benson. Na despedida, vamos ouvir uma faixa do CD Body Talking, de 1973. No set de gravação, Benson contou com Ron Carter baixo, Jack DeJohnette bateria, Earl Klug guitarra, Harold Maberne piano elétrico, John Fetts trompete, Frank Foster sax tenor, Gerald Chamberlain trombone e o percussionista Mobutu. Com a liderança de Benson, ouça Body Talk. Até o próximo encontro.

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4: Vinte e três horas e 59 minutos.
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4: 0:59.
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Olá, seja bem-vindo e bem-vinda ao programa Esse Tal de Rock and Roll. Você está na Rádio Nesp FM e confere agora uma seleção musical que apresenta as gerações e as vertentes do rock. Prazer, eu sou o Ricardo Bizarra e vou ficar com você na próxima hora. Hoje, uma viagem musical com o grupo francês Eden Rose, Thin Lizzy, The End, Love, Johnny Marr, The Clash, New Order, The Pretenders e muito mais. Na abertura musical do Esse Tal, você ouve a cultuada banda The Velvet Underground, quarteto de Nova York liderado por Lou Reed, que nasceu em 1964. Do disco Loaded, de 1970, você ouve a faixa Rock and Roll.

No recital de rock and roll, confira mais uma banda dos anos de 1970, a banda Thin Lizzy, de Dublin, na Irlanda.

líder do Thin Lizzy, teve uma carreira curta. Morreu em 1986, aos 36 anos de idade. E do disco Jailbreak de 1976, você ouve Boys Are Back in Town.

Unesp nas ondas do rock, relembre um momento da banda Love. O quinteto estadunidense nasceu em 1965.

Confira um registro de 1967 do disco Forever Change. Fique com a música Maybe Love, The People, Be The Times, or Between Clark and Hilldale. O vocal é de Arthur Lee.

Esse tal de rock and roll você ouve aqui no rádio, na Unesp FM em 105,7 ou pela internet em radio.unesp.br. E é muito bom contar com a sua audiência. Na sequência, confira uma banda australiana que produz uma música psicodélica, influenciada pela cultura da surf music. O quarteto The Baby Rainbow nasceu em 2010. Fique com The Baby Rainbow, do primeiro EP, a faixa Secret Ancient Broccoli's Forest.

Eu sou Ricardo Bizarra e você está ouvindo esse tal de rock and roll ligado nas ondas sonoras da Unesp FM. E é muito bom ficar em sua companhia. A gente segue com a banda inglesa The End. De vida curta, no final dos anos de 1960, o quinteto The End mergulhou no psicodelismo. O The End foi um projeto do baixista dos Rolling Stones, o Bill Wyman. E você ouve agora The End e a faixa What Does It Feel Like?

Fique agora com a música do grupo francês Eden Rose. Formado em 1969, o trio lançou o primeiro e único disco em 1970. Paralelamente, os músicos serviam de banda de apoio a jovens cantores da época. O disco One Way to Eden foi gravado no formato ao vivo. E confira agora Eden Rose com a faixa instrumental Feeling in the Living e o destaque para o órgão Hammond do tecladista Henry Garela.

Rock na Unesp FM, seguindo com a voz e a guitarra de Johnny Marr, ex The Smiths e Electronic. Ouça uma faixa do seu primeiro disco em carreira solo, do vinil, The Messenger, de 2013, o John Mayer com New Tone City.

E o rock and roll vem interpretando o comportamento humano em vários momentos, principalmente os relacionados em movimentos sociais e culturais. É muito mais que um simples barulho. Nos anos de 1960, os Estados Unidos foram palco de muitas manifestações. Os jovens, revoltados com a violência das guerras, propagavam a paz e o amor. E muitos músicos se uniram ao protesto e viraram símbolos desta época. E a partir de suas guitarras e letras, interpretavam os desejos destes jovens. E uma dessas bandas foi o The Animals. Confira agora, com o vocal do Eric Burdon, você ouve a composição You Gotta Get Out of This Place, ou Precisamos Sair Deste Lugar.

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Você ouviu The Animals com a faixa You Gotta Get Out of This Place. Canção que tem uma particularidade histórica. Numa pesquisa realizada com soldados americanos no Vietnã, essa música foi indicada como a mais ouvida pelos jovens combatentes no campo de batalha. Motivados pela letra da composição, os soldados adotaram essa canção como um hino, exaltando assim o desejo de voltar para casa. Enquanto isso, nos Estados Unidos, parte da juventude se manifestava contra a guerra. No final dos anos de 1960, aconteceram os famosos festivais de rock, lugar de encontro destes jovens de músicos de rock em começo de carreira e que representavam os anseios dessa geração. E um marco foi o Festival de Monterrey, que aconteceu na Califórnia em junho de 1967. Foram 3 dias de show com várias bandas. E o The Animals também esteve por lá e apresentou uma faixa que exaltava o Festival de Monterrey. Preste atenção agora na letra da canção. O Eric Burdon cita nomes de vários músicos da época. Confira.

Esse tal de rock and roll você ouve na Unesp FM, sintonizada em 105,7 e também pela internet em radio.unesp.br. E é muito bom contar com a sua audiência. E que tal relembrar o The Clash? De 1979 você ouve London Calling.

Momento rock na Unesp FM, chegando com The Pretenders, na voz de Chrissy Hynde. Ouça Message of Love, do disco Pretender 2, gravado em 1981.

Com músicos remanescentes do Joy Division, o Bernard Summer, Peter Hook e o Stephen Morris, nascia em Manchester em 1980 a banda New Order. De início seguiram na verve do punk rock. Em 1986 já se percebia a transição para música eletrônica. E você confere agora no recital de rock and roll New Order, música de 1986, Paradise.

Esse tal de rock and roll fica por aqui. Pesquisa, texto e seleção musical, Fábio Fleury. Na operação de áudio, Silvestre Oliveira. Apresentação, Ricardo Bizarra. Se você gostou, deseja ouvir novamente o programa de hoje, ou mesmo as edições anteriores, acesse o site da Unesp FM e clique no ícone Esse tal de rock and roll. E a despedida vem com um músico australiano que foi morar lá no norte do seu país para absorver toda a cultura dos aborígenes. E lá em 1980, com músicos locais, montou a banda de rock Warramp Band. Você fica agora com o escritor, compositor, guitarrista e cantor Neil Murray. Neil Murray apresenta Lady This Night. Obrigado pela sua companhia. Até a semana que vem.

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3: 1:59.
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4: 2 horas e 59 minutos. 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
4: 3 horas e 59 minutos.
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4: 4:59. 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
5: Olá! A partir de agora, o Unesp FM leva você a um passeio pelo mundo musical clássico. Vamos fluir pelos períodos da música erudita e deleitar ao som das mais belas e populares obras dos grandes mitos da música universal. Clássicos Unesp. E abrimos esta edição com Domenico Scarlatti, compositor italiano, nascido em 1685. Scarlatti foi influenciado pelo pai, famoso compositor de óperas, Alessandro Scarlatti, e logo firmou seu nome como tecladista virtuoso e compositor. Suas maiores contribuições para a música foram as sonatas para teclado em um único movimento, obras de um brilho fascinante. Inspiradas na vida cotidiana e na canção espanhola, as sonatas foram dedicadas à princesa Maria Bárbara, por sua coroação como rainha da Espanha em 1728. De Domenico Scarlatti destacamos 3 sonatas, em ré menor, em sol maior e em fá menor.

Este foi o segundo movimento do Inverno de As Quatro Estações de Antônio Vivaldi. Antes, o segundo movimento intitulado Vênus, o Portador da Paz, da suíte sinfônica Os Planetas, de Gustav Holst. A Unesp FM está apresentando Clássicos Unesp, um passeio pelos acordes da música barroca à contemporânea. Seguimos agora com Gabriel Fauré, conceituado mestre da canção francesa, professor, pianista e organista. O seu interesse pela suave clareza da civilização grega inspirou-o a escrever obras em estilo igualmente límpido e clássico. Pavana Opus 50, pequena peça musical datada de 1887, está entre as suas mais conhecidas obras. Composta para a flauta, tem uma bela melodia lamentosa, comovente e apaixonante. Vamos ouvir.

Esta foi a Pavana Opus 50 de Gabriel Fauré. 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Neste bloco, Joseph Verdi e Antonín Dvořák.

Este foi o terceiro movimento Allegro con fuoco, que compõe o concerto número 1 para piano e orquestra, Opus 23, de Piotr Ilich Tchaikovsky. E chegamos ao final de mais um programa Clássicos Unesp. Produção, Fátima Belisário. Trabalhos técnicos, Paulo Sérgio Pepa de Carvalho. Apresentação, Pedro Norberto. Fontes pesquisadas, Guia do Ouvinte de Música Clássica, de Kenneth e Valerie MacLeish, e Dicionário de Música Clássica, ambos os livros da Jorge Zahar Editor. Obrigado pela sua audiência e companhia. E até o próximo programa.

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8: 5 horas e 59 minutos.
9: 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As canções que compõem este programa refletem uma realidade sociocultural da época em que foram lançadas. Alguns aspectos ali retratados trazem à tona debates em função de pautas identitárias que surgiram nos últimos anos.
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1: Opa, hein? Então gata a moda, conselheiro. Quem quiser casar, escolher. Escolher o mês, que o mês influi muito no casamento, né?
2: Influi e contraboi.

0: calor, é o calor.
1: Vamos ver se tem alguém que nasceu em março.
0: Março, quem nasceu em março aí?
1: Você?
0: Ala 1, 2 de março. Opa. 3. Ala outro.
1: Ala outro lá.
0: Ala outro.
1: E abrir?
0: Abrir.
1: Tem?
0: Ala também, ala outro. Ala outro.
1: Vamos lá então.
0: Vamos lá.

0: Vamos ver quem nasceu em maio.
1: Maio.
0: Tem?
1: Alá, um, lá, dois, lá, três, lá, quatro, lá, cinco.
0: E junho?
1: Junho.
0: Alá,
1: também.
0: A outra aí.
1: A outra ali. Vamos lá.

0: Nasce tudo com mau cheiro, já nasce soltando bomba, desde o berço é fogueteiro. Homem que nasceu em julho.
1: Julho.
2: Olha quanto de junho.
0: E agosto.
1: Agosto.
0: Olá, um, a outro lá.
1: A outro.
0: Vamos lá.
1: Vamos lá.
0: Não se casa no mês de julho, que esse mês é perigoso. Criança do mês de julho, nasce tudo revoltoso. Agosto, mês do desgosto, principalmente pra quem ama. Quem nasce no mês de agosto, faz pipi na cama. É mesmo boiado, hein?
1: Boiado mesmo, Cruz.
0: Homem que nasceu em setembro.
1: Setembro.
0: Olha lá, olha outro.
1: Olha lá, outro.
0: E outubro?
1: Outubro, escorpião. Olha lá, que beleza. Olha lá, uma escorpiana.
0: Ah.
1: Vamos lá, cara. Vamos lá.

0: Em outubro, seu Colombo descobriu um mundo novo. Quem nasce no meio de outubro acaba botando ovo. Que nem Colombo, né?
1: Mas é mesmo.
0: Vamos rematar.
1: Vamos lá.

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6: 6:59.
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9: Olá, muito obrigado pela companhia. Uma bela quinta-feira para você. Pelo seu rádio, pela internet também, mais uma edição do Musical 105. O melhor do flashback em uma hora de programação aqui na Unesp para você. Seleção musical, Sérgio Magson. Paulo Pepa na operação de áudio. Eu sou Wellington Leite. A gente abre com música gravada pelo Eric Clapton em 96, Change the World.

Em 105,7, Joe Cocker, Human Touch. Você ouviu também Blow Away com George Harrison e o James Taylor, Handyman. Uma bela quinta-feira para você. Ouça agora Cat Stevens, Father and Son.

Você ouviu Simon e Garfunkel na Unesp, Baby Driver. Trouxemos também John Lennon, Woman e California com Johnny Mitchell. Uma bela quinta-feira para todos nós aqui na Unesp. Tem Stylist, Betcha by Goalie Wall.

Você ouviu a voz de Carole King aqui na Unesp FM, Smackwater Jack. Você ouviu também Maybe I'm Amazed com Paul McCartney e Commodores, Easy, de 77. Agora tem Daryl Hall e John Oates, Sarah Smile.

0: Fechando o musical 105 desta quinta-feira, The Love Unlimited Orchestra, Love's Theme. Você ouviu também Earth, Wind and Fire, Fantasy. A seleção musical foi de Sérgio Maxson, Paulo Pepa na operação de áudio. Eu sou o Wellington Leite. Vem chegando um bloco de informações do jornalismo Unesp FM e daqui a pouco eu estou de volta com o Manhã Popular Brasileira.
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8: 8 horas. 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
9: Bom dia. Quinta-feira, 28 de maio. Confira nesta edição o novo piso para professores da educação básica. Mudança que vale a partir deste ano. Prêmio CAPES de tese recebe trabalhos até a próxima terça-feira. Já a Olimpíada de Professores da UBMEP Mirim encerra amanhã o prazo de inscrições. Pesquisadores da Universidade Federal de Minas Gerais desenvolvem fertilizantes menos prejudiciais ao meio ambiente. O quarto concurso Portinho Livre de Literatura Infanto-Juvenil recebe inscrições até esta sexta-feira, 29 de maio. Podem participar estudantes de todo o Brasil, de 13 a 16 anos, com textos em prosa, crônicas, dissertações ou contos. O tema desta edição é Quem Cuida de Quem Cuida? Cuidados e Desigualdades no Brasil. A proposta é chamar a atenção para o cuidado, que é política pública no país desde 2024. Para participar, é preciso estar matriculado em escolas públicas ou privadas e indicar um professor para acompanhar o processo. Os 30 melhores textos vão ser publicados em livro pelo selo Portinho Livre da Fundação Oswaldo Cruz. E os 3 primeiros colocados e seus professores serão premiados com um vale-presente no valor de R$ 1.000. As inscrições devem ser feitas pelo portal do concurso até amanhã, 29 de maio, às 5 da tarde. Os resultados serão divulgados no dia 17 de agosto. Senado valida reajuste do piso salarial dos professores da educação básica. O texto vai à sanção presidencial. Pedro Pincer, repórter da Rádio Senado, traz os detalhes.
10: O Senado aprovou uma medida provisória que determina piso salarial de R$ 5.130,63 para os professores da educação pública em 2026, um reajuste de 5,4% em relação ao piso anterior. O texto altera a Lei do Piso Salarial de 2008 para adequar o cálculo anual do piso ao novo Fundo de Manutenção e Desenvolvimento da Educação Básica e de Valorização dos Profissionais da Educação. O reajuste passa a considerar a inflação do ano anterior, medida pelo INPC, somada a 50% da média de crescimento das receitas do Fundeb nos 5 anos anteriores. O cálculo leva em conta as contribuições de estados, municípios e Distrito Federal ao fundo. O texto também cria limites para a atualização. O reajuste ficará entre o INPC do ano anterior e a variação percentual da receita do Fundeb nos 2 anos anteriores ao da atualização, incluindo as complementações da União. Se aplicada por todos os entes federativos, a nova regra deverá gerar um impacto de R$ 6,4 bilhões em 2026. As receitas do Fundeb, que financiam 70% dos salários dos professores, cresceram 120% em termos reais entre 2020 e 2026. O texto segue agora para a sanção presidencial. Da Rádio Senado, Pedro Pincer.
9: A CAPES vai premiar as melhores teses de doutorado defendidas no Brasil em 2025. Marisa Sei tem as informações.
11: O Prêmio CAPES de Tese 2026, que reconhece as melhores teses de doutorado defendidas no ano passado, está com as inscrições abertas até o dia 2 de junho. A premiação da CAPES, Coordenação de Aperfeiçoamento de Pessoal de Nível Superior, vinculada ao Ministério da Educação, vai reconhecer os trabalhos acadêmicos desenvolvidos no Brasil em 50 áreas de avaliação. As inscrições devem ser feitas exclusivamente pela internet, no endereço pct.capes.gov.br. Quem deve fazer a inscrição do trabalho é o coordenador do programa de pós-graduação da instituição de ensino, sendo que cada programa pode fazer apenas uma indicação nesta etapa da seleção. Podem participar as teses defendidas em programas de pós-graduação stricto sensu, inclusive em casos de cotutela e dupla diplomação. Os autores das 50 teses premiadas recebem certificado, medalha e bolsa para realização de pós-doutorado em instituição nacional por até 1 ano. E os orientadores recebem R$ 3.000 para participação em eventos científicos no país. Já as 3 melhores teses entre os vencedores dessas 50 áreas de avaliação vão receber o Grande Prêmio CAPES de Tese, com bolsa para pós-doutorado no exterior. Os orientadores dessas teses vão ganhar R$ 9.000 para participação em congresso internacional. Outros prêmios adicionais serão concedidos por entidades parceiras, como a Fundação Carlos Chagas e o Instituto Serrapilheira. Todas as premiações e o edital completo do Prêmio CAPES de Tese podem ser encontrados no site pct.capes.gov.br. Lembrando que as inscrições permanecem abertas até o dia 2 de junho, próxima terça-feira. Marisa Sei, Rádio Nesp FM.
9: Termina nesta sexta-feira, dia 29, o prazo de inscrições para a primeira Olimpíada de Professores da OBMEP Mirim. A competição é dedicada exclusivamente para docentes que ensinam matemática do primeiro ao quinto ano do ensino fundamental em escolas públicas ou privadas de todo o país. Segundo Jorge Vitório Pereira, coordenador de Olimpíadas do Instituto de Matemática Pura e Aplicada, a proposta é reconhecer e valorizar quem está na linha de frente da formação matemática das crianças.
12: São esses professores que apresentam os primeiros números, as primeiras contas, o gosto pelo raciocínio. É por aí que tudo começa. Pode participar qualquer professor com matrícula ativa em escola pública, municipal, estadual ou federal, ou em escola privada, desde que dê aula do primeiro ao quinto ano. Para a rede pública, a inscrição é gratuita, ou seja, para professores que trabalham na rede pública, a inscrição é gratuita. Para aqueles que trabalham só na rede privada, tem uma taxa de R$ 45,00. As inscrições vão até dia 29 de maio pelo site professores.olimpiadamirim.obmep.org.br.
9: A prova será realizada em fase única no dia 17 de outubro, às 14h30, em centros de aplicação distribuídos pelo país. Os participantes terão 3 horas para resolver 20 questões objetivas.
12: Serão 25 medalhas de ouro, 50 de prata, 100 de bronze, além de 500 menções honrosas. Todos os medalhistas ganham um curso de formação em matemática oferecido pelo INPA. Quem leva ouro ainda participa de atividades presenciais no Rio de Janeiro, com tudo custeado pelo Instituto. Se você é professor dos anos iniciais ou conhece alguém que seja, passe adiante.
9: Inscrições pela página professores.olimpiadamirim.obmep.org.br até amanhã, dia 29. Pesquisadores da Universidade Federal de Minas Gerais estão desenvolvendo fertilizantes orgânicos mais sustentáveis e menos prejudiciais ao meio ambiente. Confira na reportagem de Vitor Mendes, da Rádio Nacional.
13: O estudo, realizado pelo Grupo de Pesquisa em Solo e Águas Subterrâneas, busca reduzir o lançamento de gases de efeito estufa na atmosfera. O setor agrícola está entre os principais emissores desses gases por espalhar o óxido nitroso, que é 300 vezes mais prejudicial à atmosfera se comparado com o gás carbônico. Os fertilizantes desenvolvidos pelo grupo de pesquisa são feitos a partir de resíduos da pecuária leiteira, da agroindústria da cana-de-açúcar e olivicultura. O professor do Departamento de Engenharia Sanitária e Ambiental da UFMG, Vitor Moreira, explicou o motivo do desenvolvimento desse adubo.
14: Geralmente os setores agroindustriais têm efluentes líquidos, então resíduos que são líquidos, que são gerados, e resíduos que são sólidos. E a gente tem uma ideia de evitar descartar esses resíduos, jogar fora de uma maneira inadequada que vai ter um impacto ambiental. E nessa linha, quando a gente olhou para esses resíduos e a gente caracterizou, para alguns setores, para algumas indústrias, esses resíduos eles apresentavam um alto teor de nutrientes. Então a nossa ideia é por que não transformar esses resíduos em fertilizantes.
13: Vitor Moreira afirma que o fertilizante já apresentou resultados positivos em plantas e no solo.
14: A gente pegou esses materiais que foram sintetizados e a gente testou em diferentes culturas, com alface, a gente testa hoje com oliveiras, a gente já testou com plantas que são utilizadas para produção de alimentação animal, do gado, e a gente observou o maior crescimento das plantas, a gente observou uma maior umidade no solo e a gente conseguiu monitorar até mesmo o desenvolvimento dos micro-organismos ali no solo. Idealmente, a gente quer que esses micro-organismos eles sejam diversos, né? Mais diversificado possível.
13: Agora, os pesquisadores buscam financiamento junto a empresas e a Fundação de Amparo à Pesquisa do Estado de Minas Gerais para iniciar a fase de testes de uso do produto em lavouras e culturas. Pelo cronograma, o fertilizante vai passar por esse período de avaliação e, depois dessa etapa, poderá ser feito em escala industrial e vendido comercialmente. Esse processo pode levar cerca de 36 meses. Com produção de Salete Sobreira e supervisão de Roberta Lopes, da Rádio Nacional em Brasília, Vitor Mendes.
9: O Cidade Universitária termina aqui. Eu sou Liene Castro e volto amanhã às 8 da manhã.
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16: Olá, uma ótima quinta-feira para você, pelo seu rádio, pela internet também, mais uma edição do Manhã Popular Brasileira, com você até às 11h30 da manhã. Seleção musical, João Flávio Lima. Operação de áudio, Renato Posca. Eu sou Wellington Leite. A gente abre com o Flávio Venturini cantando música do Caetano Veloso, Leãozinho.

0: 8h28 na Unesp, Tom Jobim, Miúcha, dele, Samba do Avião. Você ouviu também Um Canto em Cada Canto, Uma Esperança, com a Zélia Duncan. Música da Dona Ivone Lara e Délcio Carvalho. E a Maria Rita cantando Rumo ao Infinito. Mais um bloco de informações, daqui a pouco tem Thier cantando dela e Rita Weiner, Isqueiro Azul.
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4: No episódio de hoje do Mulheres Compositoras, vamos falar sobre a trajetória da Bruna Caran. A Bruna é uma cantora, compositora e multiinstrumentista que já tem uma carreira consolidada na cena da música popular brasileira. Neste ano de 2026, inclusive, está completando 20 anos do seu primeiro álbum, Essa Menina.
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4: A Bruna Caran nasceu na cidade de Avaré em 1987 e cresceu em São Paulo. Ela vem de uma família muito musical. O seu avô paterno era violonista de choro, seu Jamil Caran. A sua avó materna, Maria Piedade, foi cantora de rádio nos anos 50, mas precisou deixar a carreira de lado pelo contexto machista da época. Em 2025, aos 91 anos, ela lançou o seu primeiro disco, que leva o seu nome, Maria Piedade, e está disponível em todas as plataformas digitais.
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4: Voltando para a carreira da Bruna, ela começou a cantar ainda criança, com 9 anos de idade, entrou no grupo Trovadores Mirins, que é a versão infantil do grupo de serenatas Trovadores Urbanos, do qual ela também fez parte dos 15 aos 19 anos. Em 2006, veio então a oportunidade de gravar o seu primeiro álbum, Essa Menina, um trabalho dedicado a composições do paulistano Otávio Toledo, e desse álbum, a faixa Palavras do Coração emplacou nas rádios do país. A partir daí, ela começou a fazer shows por todo o Brasil.

Três anos depois do primeiro, a Bruna Caran lançou seu segundo álbum, chamado Feriado Pessoal. E foi a partir desse trabalho que ela conseguiu romper a timidez para lançar as suas composições. Inclusive, a faixa título desse disco é de sua autoria, Feriado Pessoal.

Em 2010, a Bruna concluiu a graduação em música na Unesp, no Instituto de Artes, em São Paulo. 2 anos depois, veio o terceiro álbum, Será Bem-vindo Qualquer Sorriso, que além de algumas composições suas, traz também regravações de canções de grandes artistas, como Minha Teimosia, Uma Arma para Te Conquistar, do Jorge Benjor, e Flor do Medo, do Djavan. Não vá fugir.

Em seu quarto disco, Multialma, lançado em 2016, aí sim a Bruna se assumiu mesmo como compositora. Das 12 faixas, 11 são de sua autoria, sendo que algumas delas foram feitas em parceria com artistas como Chico César, Zé Cabaleiro e Roberta Sá.

Uma curiosidade é que o nome desse disco, Multialma, é uma referência também aos multitalentos da Bruna Caran, que além de seguir carreira na música, é escritora. Ela tem 2 livros publicados, Pequena Poesia Passional e Pequena Poesia Presente. É também atriz, o seu papel de destaque até o momento da sua carreira foi a Rânia, na minissérie Dois Irmãos, da Rede Globo, em 2017, e ainda trabalha como preparadora vocal no Instituto Cor e Voz, do qual é cofundadora.

Voltando à sua trajetória na música, o quinto álbum, Alívio, chegou ao mundo em 2019 e é mais um marco autoral da sua trajetória. É um trabalho no qual ela compartilha em suas composições reviravoltas e aprendizados de sua própria vida.

0: Durante a pandemia, a Bruna começou a se debruçar na obra de Gonzaguinha. E desse mergulho nasceu um show que ela rodou o Brasil e também um álbum que recebeu o nome de Afeto e Luta, Bruna Caran Canta Gonzaguinha, lançado em abril de 2023.
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0: Em 2024, a Bruna Caran lançou seu primeiro DVD ao vivo, Alívio, um registro de um show que revisita canções importantes de sua carreira. Atualmente, ela se prepara para lançar o seu sexto álbum. Aqui na Mulheres Compositoras, vamos ouvir Soberana, faixa do álbum Alívio de 2019, que tem a participação da sanfoneira Simara Frois.

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1: Essa foi a Bruna Caran com Soberana, composição dela, que teve a participação da sanfoneira Simara Frois. Fontes pesquisadas, entrevista para o programa Francamente, de Tainã Franco, e site oficial brunacaran.com.br. Eu sou Marina Fontanelli e a produção desta série é da Silene Barros.

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8h50 na Unesp Gabi Milino, dela Céu de Maria. E você ouviu o Otto cantando dele, Pupilo, Bala. Confira agora o som de Adriana Calcanhoto na Unesp FM, música dela, Cantada.

0: 9-2, na Unesp, quinteto violado. Tenho sede. Você ouviu também Fernando Laura, do Caetano Veloso, Milagres do Povo. Um rápido intervalo para você e daqui a pouco a gente volta.
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3: Nos 200 anos da Câmara dos Deputados, a novidade é uma edição voltada para professores. 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
2: Ah, e o concurso tradicional voltado para crianças e adolescentes continua de pé. 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
0: 9-4, estamos de volta na Unesp e o Manhã Popular Brasileira para você. A gente abre com a cantora portuguesa Carminho, cantando Chico Buarque e Tom Jobim, Sabiá.

9:18 na Unesp Arranco de Varsóvia, do Rubens Gordinho e Sombrinha Saudade. Você ouviu também Chico César e Mosca, do Chico Tambor, e a Elza Soares cantando Lupicínio Rodrigues, Loucura. Agora tem Geraldo Vandré, um clássico dele, Théo de Barros, Disparada.

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0: Belchior na Unesp, cantando dele Apenas um Rapaz Latino-Americano. Você ouviu também Senhor Cidadão com o Tom Zé, composição dele. Chegando mais um bloco de informações para você, memória sonora da Unesp FM 35 anos. E daqui a pouco a gente volta.
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0: 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Em 2002, a emissora irradiou um importante evento da comunidade unespiana, o 18º Encontro de Corais, que contou com mais de 10 unidades da Unesp e 700 participantes. 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
2: Vai acontecer, portanto, dentro de instantes, o início do 18º Encontro de Corais da Unesp, Universidade Estadual Paulista, aqui no Anfiteatro Guilherme Rodrigues Ferraz, o Guilhermão, no campus de Bauru. Este projeto engloba 17 conjuntos de corais distribuídos nos campos de Araçatuba, Araraquara, Bauru, Botucatu, Guaratinguetá, Ilha Solteira, Presidente Prudente, Rio Claro, São José do Rio Preto, São José dos Campos, São Paulo, Instituto de Artes e Reitoria e São Vicente. Uma noite muito festiva aqui no Guilhermão, muita alegria por parte dos integrantes dos corais. E nós estamos aguardando agora o início da apresentação

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0: Na Unesp, Alfredo Del Penho, do Paulo César Pinheiro e Ângela Soares, Samba com Dengo. Você ouviu também Gostoso Veneno com a Roberta Sá e a Joyce, Só Tinha de Ser com Você. Mais um bloco de informações para você e daqui a pouco a gente volta.
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3: Aqui é a professora Vanessa Jürgenfeld, da Faculdade de Filosofia e Ciências da Unesp de Marília. E hoje eu vou falar sobre o avanço dos governos de direita na América Latina. A América Latina tem se virado para a direita nos últimos anos e há a possibilidade de mais um país integrar essa lista. Há poucos dias foi confirmado o segundo turno no Peru, em que disputam Keiko Fujimori, candidata de direita, e Roberto Sanches, candidato de esquerda, que se enfrentarão em junho. Entre as pautas de Keiko, se eleita, está a redução dos gastos do Estado. Ela aposta também em privatizações, com a perspectiva de venda de ativos da Petroperú constando em seu programa. A visão de Keiko sobre o Estado tem sido similar à de outros governantes já eleitos de direita e extrema-direita na região nos últimos 4 anos. Vamos a alguns exemplos. Em abril de 2026, José Kast, também nome da direita, que foi eleito presidente do Chile em dezembro de 2025, anunciou várias medidas econômicas, entre elas uma redução significativa de impostos cobrados de empresas. Ao mesmo tempo, ele indicou a necessidade de reduzir o gasto público. Outro representante da direita, Rodrigo Paz,

0: eleito presidente da Bolívia em 2025, tem defendido o congelamento de contratações de trabalhadores pelo Estado e a paralisação de atividades das empresas estatais deficitárias, além de redução de impostos ao setor privado. Keiko, Kast e Paz parecem seguir os passos de ideias em voga na Argentina de Javier Milei, nome da extrema-direita eleito em 2023, que também tem feito medidas para beneficiar alguns setores privados e reduzir o tamanho do Estado. Em comum, alguns governos pretendem e outros já estão reduzindo impostos do setor privado e, ao mesmo tempo, diminuindo o tamanho do Estado para o social. Esta é uma visão de mundo conectada com economistas conservadores, que geralmente fazem parte desses planos de governo e que defendem temas como austeridade fiscal, o Estado mínimo para o social e o setor privado como o principal motor do crescimento econômico. Nessa perspectiva, o Estado deve atuar apenas em poucas áreas, mais como regulador, garantindo segurança jurídica e cumprimento de contratos. Há uma visão de que o Estado é grande demais, que a intervenção estatal gera ineficiência, inflação e afugenta investimentos privados. A onda da direita e seu discurso sobre qual deve ser o papel do Estado na economia serão um desafio para os países da região que estão em ano eleitoral, como é o caso do Brasil. Candidatos de centro-esquerda ou da esquerda costumam dar mais espaço ao setor público como dinamizador da economia. A ideia de que o Estado é um ator importante, indutor do desenvolvimento econômico, e há uma maior preocupação com a política social, ainda que essa esteja cada vez mais sob ataque. Com economistas mais progressistas, nessa perspectiva, a inflação não está necessariamente conectada com os gastos do Estado, mas com o papel de oligopólios e monopólios na economia que dominam o mercado e, portanto, os preços, e com os gargalos da infraestrutura e a deficiência nas cadeias de produção, que precisam ser resolvidos até para que a inflação seja menor. Os governos de direita têm se deparado com protestos importantes, como na Bolívia e na Argentina, justamente pela diminuição do Estado para o social. Na Argentina, os protestos mais recentes envolvem, entre outros aspectos, os cortes de gastos públicos, como o do orçamento das universidades públicas. Os protestos na Bolívia, que mobilizam camponeses, indígenas, transportadores, operários e mineiros, reivindicam, entre outros aspectos, as não privatizações previstas pelo atual presidente. A população latino-americana muitas vezes tem sido presa fácil durante as eleições dos discursos de ineficiência do Estado e pode vir a apoiar candidatos que falam em cortar gastos públicos. Mas tem sido uma grande vitrine as manifestações contrárias na Bolívia e na Argentina. Cortar o gasto social e beneficiar alguns setores privados com redução de impostos é diminuir o poder do Estado Nacional sobre a sua própria economia, com efeitos nocivos sobre a maioria da população que necessita de políticas públicas. Eu sou a professora Vanessa Jürgenfeld, do Departamento de Ciências Políticas e Econômicas da Unesp de Marília. Até a próxima!
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3: 10 e 2, já estamos de volta na Unesp pelo seu rádio, pela internet também e o Manhã Popular Brasileira. A gente abre esta terceira hora de programação com o Djavan, do Chico Buarque, Rui Guerra, Tatuagem.

0: 10h29, Ney Mato Grosso na Unesp do Pixinguinha. Urubu Malandro. Você ouviu também a opinião do Zé Cat com o Zeca Pagodinho, Jair Rodrigues do Noel Rosa, Último Desejo. Mais um bloco de informações para você. Daqui a pouco tem Tim Maia. Tudo vai mudar.
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0: 10h58, na Unesp, Vanessa da Mata e Sérgio Mendes, deles, acode. E também canta Meu Semba, com Jussara Silveira e o Martinho da Vila, dele, o Pequeno Burguês, além do Thiago York, Duda Beat, do Thiago Tangerina. Confira mais um intervalinho e daqui a pouco a gente volta.
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4: 11 em ponto, já voltamos e a última meia hora do Manhã Popular Brasileira desta quinta-feira, 28 de maio. Ouça Rubel, dele, O Velho e o Mar.

11h23, na Unesp, Vanessa da Mata, Dela Vermelho. Você ouviu também em Mato Grosso, do Itamar Assunção, Isso Não Vai Ficar Assim. E Flor de Maracujá, com a Paula Lima, ou melhor, a Paula Morelenbaum e João Donato. Marco Ribas dele, Zamba Bem. A gente deixa você com Gilberto Gil. Dele, Essa é pra Tocar no Rádio. A seleção musical foi de João Flávio Lima, operação de áudio Renato Posca. Eu sou Wellington Leite. Continue conosco, vem chegando Conexão do Jornalismo Unesp FM e volte conosco amanhã para a edição de sexta-feira do Manhã Popular Brasileira. Um abraço para você e até mais.

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6: Onze e meia em Bauru, bom dia. Hoje é quinta-feira, 28 de maio, e este é o Conexão, uma produção do jornalismo da Rádio Unesp, que você confere em 105,7 FM em Bauru e onde estiver, nas plataformas digitais e também em radio.unesp.br. Bom dia, Pedro Norberto.
7: Bom dia, Leide Bergamo. Hoje no Conexão, avança na Câmara dos Deputados o fim da escala 6x1. Inscrições abertas para a quarta edição do Torneio de Física para Meninas. Professor da Unesp em Tupã comenta sobre a escassez de mão de obra qualificada em setores da economia. E também nesta edição, uma reportagem da Rádio USP sobre economia circular.
6: Com operação de áudio de Renato Posca, o Conexão está no ar.
7: 11h31. Ontem no Conexão, nós trouxemos uma reportagem da Rádio Unicamp sobre os impactos do fim da jornada de trabalho 6x1.
6: Um dos principais argumentos dos defensores do fim dessa escala de trabalho é de que o Brasil viveu um aumento de produtividade nos últimos anos e que esse ganho não foi repassado aos trabalhadores.
7: Segundo especialistas da Unicamp, esse cenário seria favorável para um avanço do Brasil rumo à diminuição da jornada de 44 para 40 horas semanais.
6: E esse foi o entendimento da Câmara dos Deputados na noite de ontem, que aprovou em votação a proposta de emenda à Constituição que acaba com a escala 6x1 e reduz a jornada semanal para 40 horas. Os deputados favoráveis formaram ampla maioria em votação, que aconteceu em dois turnos.
7: O texto da PEC segue agora para a votação no Senado. Saiba mais na reportagem de Priscila Mazenotti, da Rádio Nacional de Brasília.
8: um dia histórico. Foi assim que o presidente da Câmara, Hugo Mota, classificou esta quarta-feira, depois da aprovação da PEC, que acaba com a escala 6-1. Foram 472 votos a favor e 22 contra no primeiro turno e 461 a favor e 19 contra no segundo turno. Desses contrários, no segundo turno, foram 9 deputados do PL, 4 do Novo, 2 do MDB e 1 do União Brasil, do PSD, do PP e do Missão, além de 33 deputados ausentes. Mesmo assim, o placar foi muito superior ao mínimo necessário, 308 votos, para aprovar a PEC, que agora vai para o Senado. A votação, desde a comissão especial até o plenário, foi acompanhada de movimentos de trabalhadores, sindicatos e estudantes, que tinham até um grito de protesto. Trabalhador, preste atenção, a 6-1 só é boa para o patrão. Ao final, já depois das 10 horas da noite, o presidente da Casa, Hugo Mota, cravou o resultado.
9: Sim, 461, não 19. Está aprovada em segundo turno a proposta de emenda à Constituição, número 221 de 2019. Em votação, a redação final. Aqueles que forem pela aprovação, permaneçam como se acham. Aprovada!
10: Aprovada!
9: A matéria vai ao Senado Federal.
8: Mas, afinal de contas, o que foi aprovado? Foi aprovada a PEC, que acaba com a escala 6-1 já 60 dias depois dela ser promulgada. Ou seja, depois desse prazo, o esquema trabalhado será de 5 dias para 2 de folga e já vai ter uma redução na jornada semanal. Vai passar de 44 para 42 horas. Depois de um ano, reduz mais 2 horas. Ou seja, em 14 meses, a jornada semanal vai passar de 44 para 40 horas sem redução de salário. Para os casos específicos, como quem trabalha no esquema 12x36 ou que trabalha em atividades essenciais como saúde, segurança, limpeza urbana e transporte, os acordos coletivos vão prever o regime de compensação para garantir esses 2 dias de descanso semanal. E aqueles com diploma de curso superior e que ganham mais de R$ 21.188,00, que é 2,5 vezes o teto do INSS, ficam de fora. Não terão de obedecer à redução da jornada nem o controle de horas. A ideia é combater a pejotização. A PEC 6-1 agora vai para o Senado, onde já começaram as negociações. Esta semana mesmo, o presidente da Casa, Davi Alcolumbre, recebeu empresários que pediram pé no freio. Querem segurar a tramitação da proposta. Alegam perdas de produtividade. Mas ainda na noite dessa quarta após o resultado, Hugo Mota voltou a dizer que a aprovação é uma questão de saúde, de qualidade de vida e que não afeta a produção.
9: A redução da jornada não é vilã de produtividade. Precisamos reconhecer uma realidade. O Brasil está entre os países com maior carga horária de trabalho no mundo. Ao mesmo tempo, convive há décadas com a estagnação da produtividade. Isso mostra que produtividade não pode continuar sendo medida apenas pela quantidade de horas trabalhadas. Trabalhadores mais descansados produzem mais. Ambientes de trabalho mais saudáveis reduzem faltas, afastamentos e rotatividade.
8: Mesmo com resistências no Senado, os apelos do governo e das categorias é para que o texto seja votado logo, pelo menos antes das eleições de outubro, mas que seja discutida com calma. Davi Alcolumbre, que é o presidente da Casa, ainda não falou oficialmente sobre o calendário, mas já tem requerimentos pedindo sessões temáticas para debater os impactos sociais e econômicos do fim da 6-1. Da Rádio Nacional em Brasília, Priscila Mazenotti.
7: 11h37. Estão abertas as inscrições para a quarta edição do Torneio de Física para Meninas. A iniciativa é voltada para meninas de todo o Brasil que estejam matriculadas no ensino médio. Liene Castro.
11: Alunas do ensino médio que gostam de cálculos, fenômenos naturais e desafios lógicos podem participar de uma Olimpíada só para elas. É o Torneio de Física para Meninas, que recebe inscrições para a quarta edição. A competição é realizada desde 2023 pelo Instituto Internacional de Física da Universidade Federal do Rio Grande do Norte e tem a proposta de combater a desigualdade de gênero nas ciências exatas, além de estimular o interesse por esta área do conhecimento. A iniciativa é voltada a meninas de todo o país que estejam matriculadas no ensino médio, em escolas públicas ou privadas. É gratuita e tem duas fases ao longo do semestre. E para preparar as estudantes que vão participar da Olimpíada, a comissão do evento oferece um treinamento online e gratuito. Segundo a coordenadora do torneio, professora Maria Luísa Miguez, uma oportunidade para expandir os conhecimentos na disciplina.
10: Esse ponto é um diferencial do TFM. Acontece que em muitas escolas, as aulas de física são muito limitadas, já que são poucas aulas por semana. Isso pode deixar algumas meninas menos confiantes para participar da competição. Pensando nisso, ampliamos o programa de treinamento em 2025 para auxiliar as meninas a se prepararem e, enfim, terem mais contatos com aulas de física. Esse treinamento são aulas semanais online, às terças e aos sábados. O legal é que essas aulas são ministradas por meninas que premiaram nas edições anteriores do TFM. A maior parte delas, inclusive, já está na universidade. Assim, a gente também tenta fortalecer uma comunidade entre as meninas para que elas se apoiem. Essas aulas ficam gravadas para que as meninas que não podem participar de forma síncrona possam assistir depois. E, inclusive, por isso também as inscrições para o programa de treinamento ficam abertas até o final do TFM. Importante frisar aqui que o treinamento pode auxiliar não apenas o TFM, mas também nas outras competições de física, na preparação para vestibulares e Enem. Afinal, o objetivo principal é aprender física com um pouco mais de profundidade.
11: A primeira etapa do torneio de física para meninas é uma prova objetiva, no dia 19 de agosto, com aplicação pela internet. A lista das estudantes classificadas está prevista para 31 de agosto. A segunda etapa é uma prova discursiva presencial, realizada em todas as regiões do país, no dia 7 de outubro. O resultado final será divulgado em novembro e abre caminho para possibilidades.
10: Ao final da competição, as meninas com melhor desempenho são premiadas com medalhas de ouro, prata e bronze. Além disso, as Olimpíadas Científicas hoje abrem várias oportunidades. Acredito que a principal delas são as vagas olímpicas para ingresso nas universidades. A Unesp é uma dessas universidades que permite o acesso através das vagas olímpicas. E o TFM, desde a primeira edição, já consta na lista de Olimpíadas válidas nesse processo. O TFM também é uma forma de acesso ao processo que seleciona os estudantes que irão representar o Brasil em competições internacionais. No ano de 2025, as equipes internacionais, após 3 anos sem representação feminina, voltaram a ter uma competidora. Desejamos que esse resultado estimule cada vez mais o interesse de meninas pela física, uma ciência que ainda precisa estimular muito a diversidade.
11: Mais de 4 mil estudantes participaram do torneio em 2025, de 850 escolas distribuídas por 421 cidades. Quase 70% das competidoras eram de escolas públicas. A expectativa dos organizadores é aumentar o número de inscritas. O prazo vai até 14 de agosto pela página oficial do Torneio de Física para Meninas. Liane Castro, Rádio Unesp FM.
6: 11h41. A escassez de mão de obra qualificada é um dos maiores gargalos atuais da economia e envolve diversos fatores: formação escolar e ensino técnico, mudanças culturais e exigências por melhores remunerações e condições de trabalho. Pedro Norberto, é com você.
7: Estudos recentes apontam que a falta de profissionais capacitados atinge setores essenciais, como a indústria e o agronegócio, mesmo em cenários de alta na geração de empregos. O professor Renato Dias Batista, do curso de administração da Unesp de Tupã, comenta sobre este assunto e traz números a respeito.
12: Essa questão da escassez de mão de obra é hoje um dos principais desafios do mercado de trabalho. E ela não acontece apenas porque faltam pessoas, mas principalmente porque existe um descompasso entre as competências exigidas pelas empresas e a qualificação disponível no mercado. Dados do SENAI e da Confederação Nacional da Indústria mostram que o Brasil precisará qualificar cerca de 14 milhões de trabalhadores até 2027. As projeções do mapa do trabalho também mostram que 11 milhões de trabalhadores precisarão de treinamento e desenvolvimento para atualizarem as competências nas funções que já desempenham na indústria.
7: Setores como comércio, construção civil e indústria enfrentam dificuldades para contratar profissionais preparados.
12: Em muitos casos, o trabalhador existe, mas não possui formação técnica, experiência prática, compromisso organizacional ou competências comportamentais exigidas. Outro ponto importante é que os jovens têm outra relação com o trabalho. Menos baseada em estabilidade e mais em propósito, flexibilidade e possibilidade de crescimento. Isso altera profundamente as formas tradicionais de contratação e retenção de pessoas.
7: A formação escolar é outro fator determinante para a contratação de mão de obra qualificada.
12: Muitas vezes o ensino básico e profissionalizante não acompanha a velocidade das transformações tecnológicas e organizacionais. O resultado é um mercado com empresas precisando contratar e, ao mesmo tempo, dificuldades para encontrar profissionais preparados. Na prática, isso explica por que hoje é tão difícil encontrar bons profissionais em áreas como pintura, construção, manutenção, operação industrial, logística e diversos serviços especializados. Além disso, há o envelhecimento de profissionais experientes e a baixa entrada de jovens qualificados. Isso pela pouca valorização histórica da formação técnica no Brasil. No caso dos serviços domiciliares, não é diferente. Pintura, construção civil e pequenos reparos, esse fenômeno aparece por vários fatores. Entre eles estão a redução histórica do interesse das novas gerações por profissões operacionais e técnicas. Muitos jovens passaram a buscar ocupações ligadas ao ambiente digital, serviços administrativos ou atividades com maior flexibilidade e menor desgaste físico. Ao mesmo tempo, existe uma diminuição da formação técnica e prática. Muitos profissionais aprendiam essas atividades na prática, em processos quase artesanais de transmissão de conhecimento, e o resultado atual é um mercado em que existe demanda, mas poucos profissionais realmente qualificados.
7: Renato Dias Batista, professor do curso de administração da Unesp em Tupã, cita também uma mudança cultural que acaba influenciando na escolha de determinada profissão técnica, faltando também uma melhor qualificação profissional.
12: Durante muitos anos, essas atividades técnicas e manuais foram socialmente desvalorizadas. E no contexto atual, há muitos trabalhadores que atuam sem qualificação, sem atualização técnica e sem estrutura profissional. Em vários casos, o profissional pode até ser excelente tecnicamente, mas possui dificuldade em atendimento, organização, comunicação, prazos e relacionamento com os clientes de forma geral. Ou seja, não se trata apenas de falta de mão de obra, trata-se de uma transformação profunda do trabalho técnico e operacional no Brasil, envolvendo educação, cultura, tecnologia, comportamento e valorização profissional.
7: Na região de Bauru, a dificuldade em encontrar candidatos com o perfil adequado segue a tendência do estado de São Paulo. Dados apontam que mais da metade dos executivos da indústria paulista relatam escassez de mão de obra qualificada ou falta de interesse dos candidatos pelas vagas disponíveis, muito em função das exigências por melhores remunerações e da expansão de vagas em um mercado aquecido. Para reverter esse quadro, especialistas do setor destacam que a saída envolve investimentos conjuntos, a capacitação interna pelas empresas, a automação de processos críticos e políticas públicas estruturais direcionadas para a formação técnica regional. Pedro Norberto, Rádio Unesp FM.
6: 11 horas 46 minutos.
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13: Esta quinta-feira começou com ventos moderados e temperaturas amenas em Bauru e região. Isso por conta da atuação de um sistema de alta pressão que mantém o tempo instável em todo o estado de São Paulo. A previsão indica predomínio de sol, pouca nebulosidade e sem previsão de chuva. A temperatura mínima registrada em Bauru hoje foi de 15 graus às 6 horas e 55 minutos. A previsão de temperatura máxima para hoje à tarde é de 25 graus. Tiago Ferreira, de Pemete, para a Rádio Unesp FM.
6: 11h47. A Faculdade de Odontologia de Bauru, da Universidade de São Paulo, a FOB-USP, convida voluntários dos 13 aos 30 anos de idade para participarem de pesquisa com tratamento ortodôntico.
7: Estão sendo selecionadas pessoas com desalinhamento dos dentes da frente, na arcada inferior, de canino a canino, e que tenham a dentição permanente completa.
6: Para a seleção, os interessados devem comparecer no dia 10 de junho, quarta-feira, às 2 da tarde, na Clínica de Ortodontia da FOB-USP para avaliação e exame odontológico. Os menores de idade precisam estar acompanhados dos seus responsáveis.
7: A Clínica de Ortodontia da FOB-USP fica na Alameda Dr. Otávio Pinheiro Brizola, número 975, Vila Universitária, em Bauru.
6: Os pesquisadores responsáveis pelo estudo informam que, para entrar na faculdade e participar da triagem, é obrigatória a apresentação de um documento com foto do paciente e, no caso de menores de idade, do seu responsável também.
7: Qualquer dúvida ou mais informações, é só entrar em contato pelo telefone 14-3235-8215.
6: 11h48. A economia circular é um conceito que se apresenta como uma alternativa mais sustentável em relação ao modelo de produção em que nós consumimos e descartamos recursos rapidamente.
7: Na prática, a economia circular significa reduzir o desperdício, reutilizar recursos e produtos pelo maior tempo possível e fazer a reciclagem de materiais.
6: No entanto, um estudo mostra que existe uma grande desigualdade entre trabalhadores de reciclagem nas diferentes regiões brasileiras. Informações com Frederico Gomes, da Rádio USP.
14: Por mais que tenham o potencial de transformar o modo como vivemos, os trabalhadores na economia circular ainda sofrem com desvalorização e, entre o grupo, a desigualdade entre regiões do país. Foi isso que constatou o artigo Economia do Cuidado e Economia Circular, O Essencial é Invisível aos Olhos da Sociedade, publicado no periódico Cadernos Gestão Pública e Cidadania, que analisa dados do Anuário da Reciclagem 2024. Para desvendar esses dados e entender a desigualdade e desvalorização no setor, convidamos Túlio Queijo de Lima, pós-doutorando em Engenharia de Produção na Escola de Engenharia de São Carlos, da USP, e especialista em Economia Circular.
15: A lógica da economia circular nesse sentido é reduzir cada vez mais os ciclos. Então, é garantir que a gente tenha ciclos mais fechados, no sentido de fazer com que o uso de um determinado material se mantenha mais tempo útil. Que socialmente, a economia circular pode ser um impulsionador de geração de valor, emprego, renda, inclusão produtiva. Então, esse é um cenário que ainda tem muito potencial para ser abrangido no país. Alguns dados mais amplos do Brasil indicam que a taxa de reciclagem no país é cerca de 8% de tudo que é gerado nos centros urbanos, dos resíduos sólidos urbanos. Então, esse valor ainda é muito baixo. O que a gente recicla ainda é muito pouco.
14: A base de todo o sistema de reciclagem são os catadores e as catadoras.
15: Nós estamos falando de homens e mulheres em condição de vulnerabilidade socioeconômica. Sendo assim, nós estamos falando muitas vezes de pessoas que necessitam da catação para subsistência. Nós podemos falar dessas pessoas organizadas em cooperativas ou associações de catadores, ou ainda de catadores autônomos.
14: O Anuário da Reciclagem analisa os dados dos catadores associados a cooperativas de reciclagem. No artigo, os pesquisadores compilaram a renda média mensal por região do país e descobriram que os catadores do Nordeste ganham, em média, R$ 400 a menos que aqueles do Sudeste.
15: A diferença de renda entre as regiões do Brasil, ela reflete a desigualdade de infraestrutura da reciclagem no país. As indústrias recicladoras, elas estão majoritariamente concentradas na região sul e sudeste do país. Com isso, é possível alcançar rendas ligeiramente maiores para os catadores, comparado a outras regiões, norte e nordeste, por exemplo, que estão, em geral, mais distantes dos centros. Porque quanto mais longe do centro reciclador você está, por mais intermediários aquele material precisa passar. Então a lógica é essa, é onde a gente tem uma coleta seletiva e uma infraestrutura mais frágil, a gente vai ter menos material, logo uma menor regularidade, logo um menor valor agregado e com isso a renda tende a cair.
14: Entre aqueles associados a cooperativas, as mulheres são maioria, 54,2% no anuário da reciclagem de 2024. No entanto, isso não acontece entre trabalhadores autônomos. A pesquisa Ciclosoft, de 2023, verificou que, nessa modalidade, apenas 20,7% eram mulheres.
15: O porquê isso acontece ainda é um debate na academia, mas existem algumas hipóteses. Uma hipótese importante é que, em geral, as mulheres que atuam nas cooperativas, elas cumprem um papel de liderança, cumprem um papel importante, inclusive no lar, sendo gestoras de lares.
14: Um grande obstáculo para a efetividade da economia circular é a desvalorização dos profissionais da área.
15: Não existe e não vai existir uma economia circular justa e inclusiva no nosso país se a gente não valorizar os catadores e as catadoras de materiais passíveis de reciclagem de forma efetiva. O primeiro passo é que essa valorização venha por meio de medidas concretas, né? Uma luta ainda ativa dos movimentos do cooperativismo é garantir que as cooperativas que atuam nos municípios tenham um contrato firmado com os municípios. Então a gente ainda está debatendo em alguns municípios o mínimo.
14: Nós conversamos com Túlio Queijo de Lima, pós-doutorado

0: O evento aconteceu no Largo São Francisco, no centro de São Paulo, e reuniu representantes de territórios ancestrais, como Ivanildes Querexu, que é uma liderança da aldeia Rio Bonito, em Ubatuba, no litoral de São Paulo. Ela explica que a aliança permite às comunidades que vivem nos territórios da Mata Atlântica unir forças para lutar contra ameaças, como a especulação imobiliária de grandes empreendimentos.
1: Inclusive, tem uma aldeia da Boa Vista, né, que 15 anos atrás, ali quase não tinha moradores, né? E hoje, se a gente passar lá, é todo morador que vai até quase na entrada da aldeia. Então, é essa especulação imobiliária, né? Pessoas que fazem suas casas, né? Veraneios, né? Então, isso também prejudica, infelizmente. Né?
0: Wellington Quilombola é presidente da Associação do Quilombo Porto da Areia, na cidade de Estância, em Sergipe. Ele destaca que o turismo que chega à comunidade é de um modelo exploratório, que não é benéfico para a população local.
2: Nós precisamos do turismo e defendemos o turismo, mas que tem que ser um turismo que seja bom para todos. E aí, com o turismo, vem os resorts. Também ajudam a destruir a mata e ajudam a destruir os manguezais. Com os resorts, a gente fica pensando, o que é que querem com esses resorts na nossa comunidade? É pegar o homem nativo que é pescador para colocar para lavar os carros, para lavar os quartos, lavar roupa, prato, sendo que ele pode sobreviver da própria pesca. Então esse tipo de turismo não serve pra gente. Você tem as pessoas que se dizem proprietárias da terra, que cerca o nosso espaço, que derruba mata para plantar capim para gado, e esse gado não serve para a gente, porque também na sua criação destrói a nossa mata tanto.
0: A deputada federal e ex-ministra dos povos indígenas, Sônia Guajajara, participou do evento e destacou a importância da aliança como um espaço para denunciar o que as comunidades tradicionais enfrentam. Ela citou as consequências do desmatamento, da mineração e a pressão internacional pela exploração das terras raras, minerais estratégicos para a transição energética.
3: Estamos trabalhando aí o mapa do caos envolvido do petróleo, mas se as terras raras são exploradas da mesma forma, sem considerar direitos, sem considerar salvaguardas, sem considerar consulta livre, prévia e informada, as consequências não serão diferentes do que é a exploração do petróleo para nossos povos. Então nós temos que pensar sim uma transição energética, mas uma transição energética justa, que considere os modos de vida e que respeite os direitos humanos de todas as pessoas.
0: A Mata Atlântica cobria 15% do território brasileiro ao longo de 17 estados no início da colonização portuguesa. Hoje, resta pouco mais de 12% da vegetação original do bioma. Ainda assim, é o habitat de 20 mil espécies de plantas e de mais de 2 mil espécies de animais. Com colaboração de Elaine Patrícia Cruz, da Rádio Nacional em São Paulo, Sara Kines.
4: 11h58. O Conexão de hoje fica por aqui. Acesse nossos conteúdos pelo site radio.unesp.br.
5: A coordenação do jornalismo é de Michel Amâncio, a direção-geral de Ângela Grossi.
4: Apresentação de Pedro Norberto e Eleide Bergamo, com operação de áudio de Renato Posca. Obrigado pela companhia. O Conexão volta amanhã, às 11h30 da manhã.
5: Na sequência tem conjuntos e orquestras. Uma ótima tarde para você.
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3: 12h59.
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1: As canções que compõem este programa refletem uma realidade sociocultural da época em que foram lançadas. Alguns aspectos ali retratados trazem à tona debates em função de pautas identitárias que surgiram nos últimos anos.
2: Olá, está começando Canta Brasil, que hoje apresenta Maria Bethânia, conhecida como Abelha Rainha e a Rainha da MPB.
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2: Maria Bethânia conquistou notoriedade com seu canto belo, excepcional e profundamente emotivo. Nascida em Santo Amaro da Purificação, Recôncavo Baiano, em 18 de junho de 1946, Bethânia tornou-se nacionalmente conhecida quando substituiu a cantora Nara Leão, a musa da bossa nova, no histórico espetáculo Opinião, no Rio de Janeiro. Era 13 de fevereiro de 1965, quando ela subiu ao palco pela primeira vez para interpretar Carcará, composição de João do Vale. A música se tornou seu primeiro grande sucesso popular e marcou Bethânia como uma poderosa intérprete de protesto. Na sequência, vieram o compacto e o primeiro disco, reunindo composições de Caetano Veloso, Noel Rosa, João de Barro, Benedito Lacerda, entre outros, abrindo caminho para uma das mais importantes carreiras da música brasileira. E abrindo nosso primeiro bloco, vamos ouvir na voz inconfundível de Maria Bethânia, Tigresa, Amor, Amor e Último Desejo.
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0: Maria Bethânia, de Noel Rosa, Último Desejo, de Cacazo e Sueli Costa. Amor, Amor, de Caetano Veloso, Tigresa.
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0: Desde o início de sua carreira, Maria Bethânia demonstrou pleno domínio de palco e um talento musical incontestável. Em 1965, participou de festivais de música e dos espetáculos Arena Canta Bahia e Tempo de Guerra, ambos dirigidos por Augusto Boal. Apresentou-se em São Paulo e no Rio de Janeiro em teatros e casas noturnas, consolidando sua presença marcante na cena brasileira. Como grande artista, Bethânia incorporou ao seu repertório música de compositores novos e tradicionais, entre eles Pixinguinha, Noel Rosa, Dorival Caymmi, Chico Buarque e, mais recentemente, Adriana Calcanhoto. Bethânia também sempre prestigiou o irmão Caetano Veloso, gravando muitas de suas canções em interpretações louváveis e definitivas. E agora, seguimos com mais um bloco especial na voz da Abelha Rainha. Vamos ouvir Âmbar, Mel, Diamante Verdadeiro e Quando Você Não Está Aqui.

0: Maria Bethânia, de Herbert Viana, Quando Você Não Está Aqui, de Caetano Veloso, Diamante Verdadeiro e Mel, de Adriana Calcanhoto, Âmbar. A Unesp FM está apresentando Canta Brasil, hoje com Maria Bethânia.
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0: Um dos fatos marcantes na carreira de Maria Bethânia aconteceu quando ela idealizou o grupo Os Doces Bárbaros, do qual era uma das vozes principais. A formação Maria Bethânia, Caetano Veloso, Gilberto Gil e Gal Costa representava uma típica banda hippie dos anos de 1970, reunindo quatro dos maiores talentos da música brasileira. O grupo lançou um disco homônimo, hoje considerado uma verdadeira obra-prima. O fenômeno dos Doces Bárbaros inspirou filme, documentário e até um enredo da Estação Primeira da Mangueira, com o célebre samba-enredo Atrás da Verde Rosa Só Não Vai Quem Já Morreu. Nesse período, Bethânia brilhou em momentos históricos. Comandou o trio elétrico no Carnaval da Bahia, participou de espetáculos na praia de Copacabana e até se apresentou para a Rainha da Inglaterra. Era a força da Abelha Rainha, conquistando plateias no Brasil e no exterior. E agora vamos ouvir a voz de uma pessoa vitoriosa, Rosa dos Ventos, Vida Real e Reconvexo.

0: Maria Bethânia, de Caetano Veloso, reconvexo, vida real e a voz de uma pessoa vitoriosa. De Chico Buarque, Rosa dos Ventos.
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0: Maria Bethânia é uma de nossas intérpretes mais singulares da história da música popular brasileira. Seu canto sedutor, a força da interpretação, o vigor dramático e a capacidade de valorizar cada palavra fazem dela uma artista absolutamente única. Maria Bethânia revolucionou a forma de fazer espetáculos no Brasil, intercalando músicas com poemas de Fernando Pessoa, Vinícius de Moraes, Clarice Lispector, entre tantos outros. Muitos de seus trabalhos tornaram-se referência obrigatórias para a história da nossa música e para a arte de interpretar. E para encerrar o programa de hoje, destacamos três interpretações inesquecíveis na voz da Abelha Rainha. Depois de Ter Você, Negue e Eu Não Existo Sem Você.

0: Maria Bethânia, de Tom Jobim e Vinícius de Moraes, Eu Não Existo Sem Você. De Adelino Moreira e Enzo de Almeida, Passos Negue. De Adriana Calcanhoto, Depois de Ter Você.
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0: E assim encerramos o Canta Brasil de hoje, dedicado à grande Maria Bethânia, abelha rainha da nossa música, uma artista que transforma palavras em emoção, silêncio em significado e cada canções em um gesto de beleza e verdade. Bethânia continua sendo presença luminosa da cultura brasileira, guardiã de nossa poesia e nossa memória afetiva. Sua voz firme, quente, intensa, segue nos acompanhando, nos abraçando e nos lembrando da força que a música tem de tocar a alma.
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0: 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Obrigada pela sua audiência e até o próximo programa.

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4: 13h59.
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7: Pesquisadores de três universidades cearenses avaliaram como relações de poder em hospitais ou unidades de atendimento interferem na rotina dos enfermeiros e de outros profissionais de saúde e podem afetar a qualidade da assistência aos pacientes. O estudo foi realizado entre fevereiro e dezembro de 2020 na cidade de Sobral, no Ceará,

0: com entrevistas no serviço de emergência de um hospital público de referência e em duas unidades básicas de saúde. Eu vou conversar agora com o enfermeiro José Jeová Mourão Neto, que realizou esse levantamento como parte de sua pesquisa de doutorado. A tese foi defendida em 2022 na Universidade Estadual do Ceará. Atualmente, Mourão Neto é coordenador do curso de enfermagem da Faculdade Luciano Feijão, em Sobral. Olá, professor, seja bem-vindo ao Pesquisa Brasil. Muito obrigado por participar do programa.
1: Eu que agradeço o convite.
0: Professor, como essas relações de poder que o senhor estudou interferem na rotina dos enfermeiros?
1: Bom, eu venho de uma prática de 17 anos como enfermeiro assistencial, né, de serviços. Então, CAPS, unidades básicas de saúde, emergência, hospital pequeno, hospital grande, UTI. E esse objeto ele me chamou muita atenção, por isso que eu levei para investigar, né, no meu doutorado. E era como essas relações de poder, elas interferiam diretamente no processo de cuidado. Né? E até para compreender isso, a gente cunhou uma expressão que é dimensão política do cuidado, ou seja, é o que vem antes do cuidado. E aí na minha prática eu observava, me inquietava muito isso, né? Como essas relações elas interferem no poder, as relações de poder interferiam diretamente na oferta do cuidado entre os diferentes profissionais, não só o enfermeiro. Né? E de como a gente não tinha quase nada falando sobre isso, ou mesmo, né, passava quase que despercebido esse movimento das relações de poder e dessa dimensão política do cuidado.
0: E o que o senhor observou nessa pesquisa?
1: A gente observou que essas relações de poder, ou seja, as relações que de fato são as relações estabelecidas entre os profissionais, né, na execução, na produção do cuidado, ela interferia bastante, ou seja, a depender dessas relações, os profissionais eles cuidavam melhor ou pior, mesmo sendo grandes profissionais, mesmo sendo o profissional que sabia, né, detinha o conhecimento sobre aquele tema, sobre aquele espaço, sobre aquele lugar, seja lá onde ele estivesse, mas muitas vezes por conta dessas relações de poder, ele não conseguia ofertar o cuidado apropriado.
0: Eu estou conversando com José Jeová Mourão Neto, coordenador do curso de enfermagem da Faculdade Luciano Feijão, em Sobral, no Ceará. Professor, o senhor poderia dar um exemplo concreto disso?
1: Por exemplo, a gente verificou situações em que, tanto entre profissionais da mesma categoria, como médicos, enfermeiros, e entre os profissionais da mesma categoria, como médicos, com médicos. Então, por exemplo, a gente teve um dia que a gente verificou que tinha um paciente, um usuário, agravando num local de menor complexidade, precisava ser transferido dentro da emergência para o local que a gente chama de sala vermelha, local onde tem uma atenção de alta complexidade. E muitas vezes o médico, mesmo o paciente tendo essa indicação, né, o médico mencionava que tinha uma dificuldade de ele transferir porque ele tinha que dialogar com outro médico. Então ali tinha que haver um embate, uma argumentação para aquele paciente adentrar aquele espaço. E aí, se o médico não conseguir exercer esse poder, ter o poder da argumentação, muitas vezes atrasava a ida desse paciente, porque às vezes o médico não conseguia argumentar qual a gravidade, né, qual a justificativa para aquele paciente não estar sendo cuidado naquele espaço e precisaria ascender para outro espaço. Então, esse poder discursivo, muitas vezes, se o médico não tinha para com o colega dele, ele acabava atrasando o processo de cuidar e muitas vezes poderia acabar repercutindo no processo de cuidado dessa pessoa.
0: Na relação entre médico e enfermeiro, como isso aparece?
1: Algumas situações, por exemplo, tem uma enfermeira que ela cita, olha, eu estava acompanhando determinada intervenção quando o médico realizou essa intervenção sem a luva estéril. E eu vi aquilo, mas eu também não disse nada. Eu sabia que estava errado, mas eu não disse. E aí, por que que não diz? Né? Porque na fala, às vezes os entrevistados, os enfermeiros, dentistas que a gente entrevistou, médicos, eles no primeiro momento dizem que não sabem por quê. Depois, quando a gente explora um pouco mais, é, na verdade, o medo do constrangimento, o medo do conflito, né? O medo de saber menos do que o outro e aquilo criar uma situação embaraçosa, né? Então, isso está diretamente relacionado com essa relação do poder, né? Esse poder, esses desejos que... Né? O medo de falar. Então, tudo isso nos cala, nos tolhe, né? O medo do outro saber mais. E isso, o fazer, o tolher do fazer dessas pessoas, desses profissionais, isso é assim, a essência do que a gente estava tentando investigar. Então, se existe um não desejo de estar, não querer entrar numa situação por se constranger, aquilo já interferiu no processo de cuidado, aquilo já limitou o trabalho dessas pessoas. Então, essa assim, acho que é a questão, assim, o exemplo assim, mais icônico que a gente tem, mais ilustrativo que a gente tem das situações que a gente vivenciou.
0: Mas não são todos que ficam constrangidos, não é isso? Em muitas situações há esse confronto, não é?
1: Sim. E aí a gente também identificou isso, né? Existem profissionais que enfrentam o conflito e são esses os profissionais que fazem a diferença nesse serviço. Então, aqueles que rompem o silêncio e levantam suas vozes, mesmo diante do receio do constrangimento, do receio de não estarem corretos, mas em nome de, às vezes, salvar a vida, de prestar o melhor cuidado a essa pessoa. E aí a gente viu também isso, né? Tinham pessoas, alguns profissionais que, à revelia disso, eles faziam, né, esses enfrentamentos. E aí, a esses que faziam esses enfrentamentos, eram os que conseguiam exercer mais poder, eram os que conseguiam mobilizar as outras pessoas dentro do serviço para que as coisas acontecessem em favor do paciente que estava com uma determinada necessidade de cuidado naquele momento. Né? E às vezes não, às vezes também ele partia para o enfrentamento e às vezes não mudava muita coisa, porque não conseguiu exercer poder suficiente para mobilizar as ações dentro das ações do serviço, né? A dinâmica do serviço em favor, né, do desejo que ele tinha, do que ele achava que era correto para beneficiar naquele momento esse usuário.
0: Professor, essa assimetria nas relações de poder é um problema em outros países também?
1: Essas relações de poder, na verdade, a gente usa para analisar, nós utilizamos a teoria do hábito do sociólogo francês Pierre Bourdieu. Então, o que a gente vê, na verdade, é que essas relações, nessas relações de poder, elas limitam a nossa vida, em todos os espaços em que nós estamos. A gente fez o recorte para a área da saúde, para saber em que nível, né, que fatores fazem determinados profissionais exercer mais poder, outros menos poder, quais mobilizam mais, mobilizam menos a equipe. Mas isso acontece na nossa vida, né, em qualquer espaço em que nós estejamos, em qualquer campo, como o próprio sociólogo Pierre Bourdieu, o próprio autor diz. Mas não há o que vai haver de diferente na Seara, no contexto da enfermagem, embora a gente tenha analisado os profissionais, mas o foco foi o papel do enfermeiro, porque também assume um papel muito central, onde está em contato tanto com os outros profissionais, como com a gestão, como em contato direto com o paciente, com os familiares. Então, ele sofre mais o exercício desses poderes, mas não é muito diferente do que a gente vê na atividade do enfermeiro dos outros países. Talvez no Brasil seja mais difícil, porque o enfermeiro, ele assume um protagonismo muito grande. Nos outros países, a gente não vê o enfermeiro com tanto protagonismo como no Brasil. Então, por assumir mais riscos e mais protagonismo, eu considero que o enfermeiro do Brasil, ele acaba sofrendo muito com o exercício desse poder, com essas relações de poder, né? E talvez por isso a gente precise discutir mais com o enfermeiro brasileiro que existe essa rede de relações de poder e que ele precisa se movimentar a partir dela para que ele consiga exercer poder no serviço e consiga dar melhores resultados ou consiga seguir a sua linha de raciocínio e fazer valer o que ele sabe, o que ele pensa, do que é bom para aquele paciente naquele momento, que ele consiga dialogar dentro do serviço e ter a sua voz considerado nesse serviço.
0: Eu conversei com José Jeová Mourão Neto, coordenador do curso de enfermagem da Faculdade Luciano Feijão, em Sobral, no Ceará. Professor, muito obrigado pela sua entrevista.
1: De nada, nós que agradecemos, estamos à disposição, um abraço e espero que essa fala, essa participação, assim, desperte a curiosidade dos profissionais da saúde sobre o tema, né, e sobretudo os enfermeiros, sobre essa questão da dimensão política do cuidado, né? Acho que isso, conhecer mais sobre isso, estudar sobre essas relações de poder, como elas nos influenciam na nossa prática, acredito que seria um qualificativo relevante para que a gente melhorasse, inclusive, as relações entre os profissionais e também, a partir disso, melhorar a atenção à saúde fornecida nos diversos espaços onde a gente encontra, né, a gente recorre quando nós estamos com necessidades de cuidado no contexto da saúde.
0: Para saber mais sobre estudos que analisam o perfil e as condições de trabalho dos profissionais de enfermagem no Brasil, leia a reportagem de Gisele Soares na edição de fevereiro da revista Pesquisa FAPESP. Ela está disponível no nosso site, que é o revistapesquisa.fapesp.br. A entrevista que você acabou de ouvir é um trecho do programa Pesquisa Brasil, uma parceria da revista Pesquisa FAPESP com a Rádio Unesp. Para ouvir o programa completo, é só sintonizar a Unesp FM às quartas-feiras, às 8 horas da noite. O programa é reapresentado aos domingos, às 4 da tarde. O Pesquisa Brasil tem produção, roteiro e edição de Sara Caravieri. Eu sou Fabrício Marques, editor de política da revista Pesquisa FAPESP. Agradeço a sua companhia e até a próxima.
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3: Agora, 2:13, uma ótima tarde de quinta-feira. Estamos no dia 28 de maio de 2026. Seja muito bem-vindo, muito bem-vinda aqui ao Unesp FM e no ar o Musical Unesp até às 5 da tarde, com a seleção musical do Sérgio Magson, operação de áudio do Jurandir Matos O Carrado, e a apresentação é minha, Ricardo Bizarra. Então vamos juntos até às 5 da tarde. Previsão do tempo para esta tarde, segundo o IPMET Unesp, continuamos aqui com o tempo estável, temos pouca nebulosidade nesse momento, sem previsão de chuva, hein? E a tendência, inclusive, indica ventos com rajadas ocasionais, enquanto as temperaturas devem entrar em declínio. Ainda de acordo com o IPMET Unesp, temos neste momento em Bauru 23 graus e 6 décimos. A umidade relativa do ar é de 57%. E nesta edição do Musical Unesp, você ouve o Mosca, também tem o Samuca e a Selva com a participação do Criolo, o Azimuth com a participação do Emílio Santiago, tem Djavan, e a gente abre a edição desta quinta-feira com Jorge Benjor. Dele você ouve 5 minutos. Boa tarde.

0: Música Unesp, agora 2:30, você ouviu Sister Sisters com I Don't Feel Like Dancing, música de 2006. E essa música tem a assinatura, a coautoria da composição e também a gravação de piano, nada mais, nada menos que Elton John. E nessa música, inclusive, há uma contradição intencional. Não sei se você percebeu no conceito dessa obra. A letra, ela aborda toda uma recusa em dançar, I Don't Feel Like Dancing, enquanto o ritmo utiliza elementos da era disco. Essa estratégia funcionou comercialmente e levou a música ao primeiro lugar lá na parada oficial do Reino Unido e também ao topo dos rankings em mais de 10 países naquele ano de 2006. E você relembrou aqui os Sister Sisters com I Don't Feel Like Dancing, as quatro primeiras do musical Unesp. Também teve o Djavan, Já Não Somos Dois, Parcels com Twitter Pure Now e o Jorge Benjor com 5 minutos. 2:31, vamos para um rápido intervalo. Na sequência, você ouve o Memória Sonora Unesp, os 35 anos de Rádio Unesp. E na sequência, o Mosca.
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2: Na noite de 13 de maio de 2003, no aniversário de 13 anos da Unesp FM, a rádio promoveu um evento musical no Anfiteatro Guilherme Ferraz. 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Confira um momento da apresentação das bandas Dom Caboclo e Segura Nega. As vozes são de Pedro Norberto e o saudoso Celso Chermon.
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4: Olá, muito boa noite. A Rádio Unesp está comemorando hoje 13 anos de atividades. A Unesp FM inaugurou as suas transmissões no dia 13 de maio de 1991. Nestes 13 anos de atividades, a equipe de profissionais da Unesp FM vem cumprindo o objetivo de promover a cultura e a educação, ampliando o horizonte dos seus ouvintes. 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
5: Valeu, rapaziada. Os coloridos agora, porque hoje é 13 de maio.

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Você ouviu o encontro do Azimuth com Emílio Santiago, do Alex Malheiros e do Bertrami Demais. Antes, o Swing Out Sister com Happier Than Sunshine e o Mosca para a música do Tom Jobim, Eu Sei Que Vou Te Amar. Agora, 2:47, uma ótima tarde de quinta-feira, no Musical Unesp, aqui em 105,7, a sua Unesp FM, o J.J. Johansson.

0: O Samuca e a Selva, também o Criolo. Você ouviu o Cais, antes o Van Morrison com o Moon Dance, o Diogo Poças, Vizinha da Frente, e o J.J. Johansson com Vertigo. Agora 3:03, Musical Nesp está de volta daqui a pouquinho, depois do intervalo, trazendo o Gilberto Gil.
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Marina Lima, aqui no musical Unesp, música do Antônio Cícero e do Paulo Machado, Maresia. Você ouviu também Jojo, música de 1980 com Boz Scaggs, e o Gilberto Gil, dele você ouviu de 81, do álbum Luar, Lente do Amor. 3:19 no musical Unesp, vamos de Rolling Stones.

0: For Once in My Life, nome do décimo, que dá o nome, né? O décimo álbum de estúdio do Stevie Wonder, lançado em 1968, gravado pela Mountain Records. Embora o público, né, associe essa faixa à energia contagiante do Stevie Wonder, ela foi composta originalmente como uma balada até melancólica e bem lenta e gravada antes por outros artistas, né? Aí o Stevie Wonder vem, acelera e deixa ela repleta de soul, né? Inclusive chegou a ser engavetada por mais de um ano, porque o dono da Mountain Records não gostou do arranjo comercial. E quando finalmente saiu essa música, a For Once in My Life alcançou a segunda posição na parada da Billboard, impulsionada por uma das linhas de baixo mais icônicas da história do gênero, executada pelo músico James Jamerson. 3h33, você ouviu também aqui a Luciana Mello com o Gabriel Pensador na Veia da Nega e os Rolling Stones com Give Me Shelter. A gente continua daqui a pouquinho, depois da edição universitária, trazendo para você aqui o Silva.
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3: Confira mais um lançamento da editora Unesp. A volta de Trump, choque político e relações internacionais. Organização Sebastião Carlos Velasco e Cruz e Neuza Maria Pereira Bojiquian. O livro oferece uma análise profunda e multidimensional sobre a transformação da política externa e doméstica dos Estados Unidos sob a influência do trumpismo. Diferente do primeiro mandato, entre 2016 e 2020, onde instituições e setores moderados serviram de freio, a obra sugere que o retorno de Trump consolida um ativismo político que desafia consensos democráticos e normas globais de forma mais direta. O livro explora a transição do modelo liberal para um Estado produtivo e nacionalista. O foco agora recai sobre disputas tecnológicas, especialmente com a China, sanções

0: decifrar se estamos diante do declínio da hegemonia estadunidense ou do nascimento de uma nova ordem global baseada no nascimento assertivo. 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

Agora, faltando 9 minutos para as 16h, aqui no Musical Nesp, você ouviu Bananeira, música do ano 2000, gravada em 2000 para o álbum de estreia da Bebel Gilberto, intitulado Tempo Tempo. Essa faixa é uma releitura do clássico da MPB, do João Donato e do Gilberto Gil, ainda na década de 70, em 1970. Você ouviu também aqui o Harry Worth com I Just Want to Celebrate e o Silva com o Júpiter. A gente continua trazendo aqui no Musical Nesp o Fênix.

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0: Rita Yonfari com Phoenix. Agora 2:02, colunistas da Unesp chegando agora para o boletim das 16h e na sequência o Mundo Livre aqui no Musical Unesp, edição desta quinta-feira.
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3: Olá, eu sou Kelly Magalhães, sou professora do curso de Arquitetura e Urbanismo da FAAC, a Faculdade de Arquitetura, Artes, Comunicação e Design da Unesp de Bauru. Sou coordenadora do projeto O Samba na Cidade e do Museu OPABI, o Observatório do Patrimônio Afro-Brasileiro e Indígena. Nesta coluna, temos apresentado algumas premissas para enaltecer o samba como cultura própria do interior paulista e o papel da universidade no fomento desta cultura. Hoje, aproveitamos para parabenizar a Rádio Unesp FM por seu importante trabalho na valorização do samba e da cultura popular. A trajetória do samba no interior paulista encontra na comunicação pública e universitária um importante espaço de preservação da sua memória e valorização da cultura popular brasileira. Neste cenário, os 35 anos da Rádio Unesp representam não apenas a consolidação de uma emissora educativa, mas também a afirmação de um compromisso histórico com a diversidade cultural, a democratização da informação e a valorização das expressões artísticas afro-brasileiras. Ao longo dessas décadas, a emissora construiu uma programação comprometida com a formação cultural e com o fortalecimento das manifestações artísticas ligadas às tradições populares e afro-brasileiras. Esse compromisso se evidencia também na valorização do samba enquanto patrimônio cultural e instrumento de resistência social e política. A Rádio Unesp FM mantém uma relação histórica com a difusão do samba e da cultura afro-brasileira por meio do programa Batuque na Cozinha, apresentado por Silvestre Oliveira e transmitido aos domingos. O programa tornou-se referência regional na valorização do samba, das matrizes africanas e da música popular produzida dentro e fora dos grandes circuitos comerciais. Ao abrir espaço para artistas, compositores e pesquisadores do samba, a emissora reafirma seu papel como espaço de resistência cultural e preservação da memória musical negra no estado de São Paulo. Foi nesse espírito de valorização da cultura popular que Bauru recebeu, alguns anos atrás, o radialista e também pesquisador Moisés da Rocha, da Rádio USP, responsável pelo programa O Samba Pede Passagem. Moisés participou da mesa redonda promovida pelo projeto Samba na Cidade e já faz parte da memória do projeto. Durante o encontro, o samba foi apresentado muito além da musicalidade. Falou-se sobre memória, identidade, território e resistência. Moisés da Rocha destacou a importância do rádio universitário e público como espaço de preservação cultural capaz de aproximar gerações e manter vivas histórias que atravessam décadas. Afinal, cada programa, cada entrevista e cada canção carregam marcas profundas da experiência negra no Brasil. A presença de Moisés em Bauru também aproximou duas importantes emissoras universitárias, a Rádio USP e a Rádio Unesp, unidas pelo compromisso com a educação, a cultura e a democratização da comunicação. Em tempos de consumo rápido de informação, iniciativas como o Samba Pede Passagem e Batuque na Cozinha mostram que o rádio continua sendo um espaço potente de escuta, reflexão e formação cultural. Dessa maneira, a conexão entre Moisés da Rocha, Silvestre Oliveira e o projeto O Samba na Cidade simboliza a potência do encontro entre comunicação pública, pesquisa acadêmica e cultura popular, reafirmando o samba como expressão viva da memória e da identidade brasileira. Celebrar os 35 anos da Rádio Unesp convidam assim a reflexão sobre o papel das universidades públicas na promoção da cultura e da educação para as relações étnico-raciais. Ao apoiar debates, projetos culturais e programas voltados à valorização da música popular brasileira, a emissora fortalece a circulação de saberes ligados à história das populações negras e às contribuições africanas para a cultura nacional. Um viva para a Rádio Unesp FM. Eu sou Kelly Magalhães, sou professora do curso de Arquitetura e Urbanismo da FAAC, a Faculdade de Arquitetura, Artes, Comunicação e Design da Unesp de Bauru.
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De 1998, a estrada com Cidade Negra aqui no Musical Nesp. Antes, o Pet Shop Boys com King of Rome e o Mundo Livre S.A. Música do Fred 04, Meu Esquema. Agora 4 horas mais 25 minutos. A gente ouve aqui no Musical Nesp. Volta ao ano de 1990 com o Pretenders.

0: Dance is a Light That Never Goes Out foi gravada em 85 pro terceiro álbum dos Smiths, no The Queen Is Dead, lançado no ano seguinte, em 86. A composição do Morrissey e do Johnny Marr traz, inclusive, umas curiosidades técnicas, né? Entre elas, algumas coisas que eles fizeram no estúdio. O arranjo de cordas, que muita gente pensava que era uma orquestra real, mas foi feito por um sintetizador, uma novidade ainda na época, entre 84 e 85. Você ouviu aqui com o The Smiths. Também a Cássia Eller passou por aqui, música do Nando Reis no Recreio, e Brass in Pocket, 1990, com o Pretenders, 4:36. Daqui a pouquinho, nós temos aqui o Luiz Melodia chegando no Musical Nesp, mas agora você fica com o Memória Sonora para contar um pouquinho mais dos 35 anos de Unesp FM.
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Aqui o Grooveria com a participação do guitarrista Tomate para a música do Djavan. Você ouviu Cerrado aqui no Musical Nesp, que teve ainda o Harry Styles com Carolina e Morena Brasileira, música do Luiz Melodia, 4 horas mais 53 minutos. No Musical Nesp você ouve o The Cardigans.

0: Finalizando a edição desta quinta-feira do Musical Unesp com o Skank, você ouviu do Samuel Rosa, Noites de um Verão Qualquer. E também o The Cardigans com o Eraser. Agora, 5 em ponto, o Musical Unesp de volta amanhã às 2h10 da tarde para a edição de sexta-feira, aqui em 105,7. Musical Unesp sempre com a seleção musical do Sérgio Magson aqui comigo. Na operação de áudio, Jurandir Matos, o Carrado. A apresentação foi minha, Ricardo Bizarra. A Marina Fontanelli chega daqui a pouquinho e traz para você o fim de tarde. Para você, uma ótima quinta-feira. Até amanhã. Tchau, tchau.
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4: Oi, oi, uma ótima tarde de quinta-feira para você que segue aqui na sintonia da Rádio Unesp.

Tabajara FM. Hoje é dia 28 de maio de 2026, agora às 5h02. Está começando o fim de tarde. Eu sou Marina Fontanelli e sigo aqui com você até às 7 da noite. Fim de tarde tem seleção musical do João Flávio Lima e a operação de áudio continua sendo do Jurandir Matos, o Carrado. Hoje abrimos o programa com a Jussara Silveira, do Caetano Veloso, Meu Bem, Meu Mal.

Esse foi o som da dupla Tom e Joy, a gente ouviu Imagina. Antes teve o encontro das cantoras portuguesas Maru e Ana Moura com versão português de Era de Aquário e Deixe o Sol Entrar, clássico da banda The Fifth Dimension, da década de 60. Abrindo o programa de hoje, Jussara Silveira cantando Meu Bem, Meu Mal, música do Caetano Veloso. Agora 5h17... Seguimos por aqui no fim de tarde com Rosa James, com participação da Xenia França. A gente ouve Place of Worship.

0: Essa foi a banda Easy Star, com versão de The Girl Is Mine, clássico do Michael Jackson. Também ouvimos por aqui Green Tea Pank e Ezra Collective com Helicopters. E ainda Rosa James, com participação da Xenia França, a gente ouviu Place of Worship. 5h29 agora, fim de tarde vai para o intervalo. Você acompanha mais um episódio da série Mulheres Compositoras.
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4: Cochicho no silêncio vira barulho, irmã. 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
0: Hoje conheceremos um pouco mais sobre a trajetória da cantora e compositora Verônica Ferriani, que é uma artista de Ribeirão Preto.
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0: Desde menina, ela demonstrou interesse pelo canto e começou a aprender violão aos 8 anos de idade, com a intenção de tocar para acompanhar a sua voz. Inicialmente, o seu desejo era participar das festas de família, já que todos ali tocavam algum instrumento. Mas, conforme o tempo foi passando, Verônica percebeu que, diferente das outras pessoas ao seu redor, a música, para ela, não era apenas um hobby.
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0: Mesmo com essa inclinação musical, mudou-se para São Paulo e cursou arquitetura na USP. No período da faculdade, frequentou a escola de música Groove, dirigida por Levi Miranda, onde aprendeu sobre linguagem musical, ritmos e sobre como posicionar o canto em diferentes gêneros. Começou a carreira profissional em 2004, a convite do violonista Chico Saraiva, cantando em sua banda por 2 anos. De 2004 a 2008, também cantou em várias casas noturnas famosas de São Paulo e do Rio de Janeiro, como o Traço de União, Carioca da Gema, Od Borogodó e Tom Jazz, neste último, junto ao grupo Gafieira São Paulo.

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Em 2009, lançou seu primeiro disco como intérprete de forma independente, Verônica Ferriani, que contou com a produção de Eduardo Bid. O segundo disco solo, Porque a Boca Fala Aquilo do Que o Coração Tá Cheio, veio em 2014 e trouxe 12 composições autorais.

Ao todo, ao longo de sua carreira, já são mais de 10 álbuns, incluindo Aquário, lançado em 2018, e Sambadora, em 2022.

O seu projeto mais recente é de 2024 e se chama Cochicho no Silêncio, Vira Barulho, Irmã. A ideia desse trabalho surgiu após se tornar mãe de sua segunda filha durante a pandemia e sentir um incômodo crescente em não encontrar músicas que fossem escritas por mulheres e falassem sobre suas vivências na sociedade patriarcal. São 20 composições divididas em dois discos com letras que abordam temas como maternidade, sobrecarga mental, machismo, entre outros assuntos, tratados de um modo real, complexo, mas sem perder a poesia. Uma curiosidade é que ela escolheu, nesse projeto, convocar apenas mulheres para todas as etapas da produção até a execução das músicas. Desse trabalho, Cochicho no Silêncio, Vira Barulho, Irmã, ouviremos agora Passada de Pano, com participação da rapper Lourdes da Luz.

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Essa foi a Verônica Ferriani, sua composição Passada de Pano, com participação da Lourdes da Luz. Fonte pesquisada, Dicionário Cravo Albim da Música Popular Brasileira. Eu sou Marina Fontanelli e a produção desta série é da Silêncio.

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4: 5h40, fim de tarde de volta. Seguimos por aqui com o encontro da banda Vintage Culture com Maverick Sabre. A gente ouve o Wick.

0: Isaac Waddington com The Way Things Were, antes teve Chronics, Never Give Up. A gente também ouviu a releitura da Lena Baúli com Samuque a Selva para Cravo e Canela, música de Milton Nascimento e Ronaldo Bastos. Abrindo esse bloco, banda Vintage Culture e Maverick Sabre com Week. Agora faltam 5 minutos para 6, fim de tarde, faz uma pausa. Você acompanha aqui na Rádio Nesp FM, Giro Nesp de Notícias.
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2: A Faculdade de Medicina Veterinária e Zootecnia da Unesp em Botucatu recebe o professor Jonas Gruber, do Instituto de Química da USP, para uma palestra sobre a tecnologia de nariz eletrônico aplicada às ciências agrárias. O nariz eletrônico é um dispositivo tecnológico projetado para imitar o olfato humano. A ferramenta combina sensores e inteligência computacional para identificar e classificar odores automaticamente, sendo útil para o monitoramento ambiental e o controle de qualidade na produção agrária. O evento é amanhã, 29 de maio, às 10 horas da manhã, no Anfiteatro Chapéu Mexicano da Unesp em Botucatu. A participação é gratuita e os interessados podem se inscrever pelo formulário disponível no site fmvz.unesp.br/notícias.
3: Também na Faculdade de Medicina Veterinária e Zootecnia de Botucatu, o Núcleo de Pesquisa e Extensão em Melhoramento Genético Animal promove uma ação social de letramento digital para a terceira idade. O objetivo é alertar a população idosa sobre questões de segurança digital e do uso do celular no dia a dia. O evento acontece amanhã, sexta-feira, e é gratuito e aberto a toda a comunidade. Os atendimentos começam a partir das 9 da manhã na Central de Aulas da FMVZ, na Fazenda Experimental Lajeado. As inscrições podem ser feitas pelo número de telefone DDD 14 99820-1505.
2: Em Araçatuba, a Faculdade de Medicina Veterinária da Unesp recebe inscrições para o processo seletivo do Programa de Aprimoramento em Práticas Hospitalares Veterinárias por Especialidades. O treinamento profissional envolve práticas em serviço hospitalar e é desenvolvido por 2 anos com supervisão de docentes da universidade. Podem se candidatar os médicos veterinários

0: disseminar e aprofundar conhecimentos práticos sobre o tema e conectar profissionais e estudantes. O curso é dividido em dois módulos, um dedicado a pequenos animais e outro a grandes animais. O valor de adesão a apenas um deles é de R$ 15 e, para aderir a ambos, o investimento é de 20. O encontro é presencial no campus em Araçatuba. As aulas de grandes animais acontecem no período da manhã e a de pequenos durante a tarde. Para conferir a programação completa e se inscrever, acesse o Instagram @geavafmva.
1: Neste fim de semana, dois campus da Unesp promovem ações de plantio de mudas em suas unidades. A primeira já é no sábado, 30 de maio, às 7h30 da manhã, na Unesp em Tupã. A ação Árvore da Família é gratuita e busca fortalecer o compromisso coletivo com a preservação ambiental e incentivar o plantio de árvores como símbolo de vida, pertencimento e responsabilidade com as presentes e futuras gerações. Os organizadores convidam os participantes a levarem filhos, familiares e amigos para acompanharem o desenvolvimento das mudas plantadas ao longo do tempo. Já no domingo, dia 31, o coletivo Aflorar da Unesp em São Vicente convida a comunidade acadêmica para participar de mais uma edição do Manejo Viva. Além do plantio de árvores, a iniciativa promove a limpeza dos canteiros e a manutenção do espaço. As inscrições para o Manejo Viva da Unesp em São Vicente vão até amanhã e podem ser feitas pelo formulário disponível no Instagram, @coletivo_aflorar.
0: O Núcleo Negro da Unesp para Pesquisa e Extensão da Faculdade de Medicina de Botucatu celebra seus 4 anos de história em um evento comemorativo amanhã, sexta-feira. A programação tem início com uma roda de conversa e acolhimento, seguida de uma oficina de restauração do mural NUP e termina com a oficina de plantio de ervas medicinais e memória ancestral. Todas as atividades serão acompanhadas de um piquenique coletivo. O evento é gratuito e aberto ao público. As atividades têm início à 1h30 da tarde e não requerem inscrição prévia. Para saber mais, acesse o Instagram, @nup.fmb. Este é o Giro Unesp de Notícias, programa com a supervisão de Eliane Castro. Nós voltamos amanhã, às 6 da tarde. Eu sou Júlia Riosdorf.
1: E eu sou Flávia Carvalho.
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3: Devido à permanência do sistema de alta pressão sobre o estado de São Paulo, a previsão é de céu com pouca nebulosidade sem chuva. As temperaturas estarão em declínio. Temperatura mínima prevista para amanhã bem cedo em Bauru, São Paulo e Marília, 13 graus, Botucatu, 11, Santos, 18 graus, junto com Ilha Solteira. A temperatura máxima registrada hoje na capital, às 14 horas, foi de 22 graus, em Bauru, 24 graus, também às 14 horas. Eu sou José Carlos Figueiredo, meteorologista do IPMET, para a Rádio Unesp FM.
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7: 6h02 agora, seja muito bem-vindo e bem-vinda, você que sintonizou a Rádio Unesp FM. Fim de Tarde de volta. A gente abre essa hora com a Leila Pinheiro cantando música da banda Rapa, Minha Alma.

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1: Marcos Valle e Stacey Kent, do Marcos Valle, Gente. Antes teve Toots Thielemans com música do Tom Jobim, Wave. A gente também ouviu aqui nessa sequência o Criolo com versão de Gente Aberta, música do Erasmo Carlos, que teve também participação da Tássia Reis, e abrindo esse bloco, Leila Pinheiro cantando Minha Alma, música da banda Rapa. Agora 6h18, seguimos por aqui com True Loves e Nigel Hall, Good Wheat and Red Wine.

0: Celso Fonseca numa gravação instrumental de Consolação, parceria do Baden Powell com Vinícius de Moraes. Antes a gente ouviu a Tiana Major Nine com Think About You. Ouvimos também por aqui True Love e Nigel Hall com Good Weed and Red Wine. 6h30, fim de tarde, vai para o intervalo, a gente volta daqui a pouquinho. Não sai daí, até já.
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0: Fim de tarde de volta, agora às 6h33, temperatura nesse momento aqui em Bauru, 18 graus, de acordo com o IPMET. A gente segue com música, agora tem Vanessa da Mata, do Caetano Veloso, Eu Sou Neguinha.

Meyer aqui no Fim de Tarde. A gente ouviu Rosie e antes teve Rodrigo Amarante, dele Maré. Agora 6h45, Fim de Tarde desta quinta-feira, vai para a reta final e a gente começa a última sequência com o encontro do Djavan com Jorge Drexler, Esplendor.

0: Esse foi o Seal interpretando I Put a Spell on You, encerrando o fim de tarde desta quinta-feira. Antes teve a Melody Gardot com She Don't Know. A gente também ouviu o encontro do Djavan com Jorge Drexler na música Esplendor. Agora são 6h56, fim de tarde vai ficando por aqui. 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Na sequência, às 10, tem Estação Blues. E às 11 da noite tem também música interior para você relaxar. Não perca! Fim de tarde teve seleção musical do João Flávio Lima. A operação de áudio foi do Jurandir Matos, o Carrado. E eu sou Marina Fontanelli. Muito obrigada pela sua companhia. Uma ótima noite de quinta-feira para você. A gente se encontra amanhã, a partir das 5 da tarde, no Fim de Tarde, ao vivo. Até lá. Tchau.
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0: Em Brasília, 19 horas.
1: Está no ar a Voz do Brasil. As notícias do governo federal que movimentaram o país no dia de hoje.
2: Boa noite.
0: Boa noite para você que nos acompanha em todo o país.
2: Quinta-feira, 28 de maio de 2026.
0: Vamos ao destaque do dia. Emprego.
2: Brasil tem o menor desemprego para o trimestre encerrado em abril desde 2012.
0: Em abril foram geradas mais de 85 mil novas vagas de trabalho formais. Luana Karen.
3: O Brasil encerrou abril com mais de 47 milhões e 800 mil empregos. Empregos com carteira assinada.
2: E ainda, presidente Lula sanciona projeto que cria a Universidade Federal Indígena.
0: Será a primeira instituição de ensino superior do país voltada aos povos originários.
4: Aos poucos a gente vai ensinando o mundo a compreender que é possível, de forma civilizada, a gente garantindo a todos aqueles que habitam o planeta a ter os seus direitos.
2: Você vai ouvir também combate ao crime organizado.
0: Nova operação avança na asfixia financeira e no fim das fraudes no setor de combustíveis.
2: Ação também impede que gasolina adulterada seja repassada aos consumidores.
0: Na apresentação da Voz do Brasil, hoje, Mariana Jungmann e Luciano Seixas.
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0: O emprego no Brasil continua em crescimento.
2: No mês de abril, foram criados quase 86 mil postos de trabalho com carteira assinada.
0: E a taxa de desocupação no país é a menor desde 2012.
3: Em abril, a atendente Willy da Silva conseguiu uma posição em um restaurante no centro de Brasília. Ela estava desempregada há 6 meses e buscava uma oportunidade de trabalho que permitisse que ela tivesse mais tempo com os filhos.
5: Porque eu curto muito as crianças agora, né? Final de semana eu estou em casa com eles, é feriado, eu não trabalho. É uma coisa garantida, né? Ter um emprego fechado. Com a carteira assinada e tudo, eu vou ter todos os meus direitos, um dia eu sair e tudo mais.
3: Assim como Willy, milhares de brasileiros conseguiram uma emprego no país este ano. Cenário captado pela Pesquisa Nacional por Amostra de Domicílios. De acordo com a PNAD Contínua, a taxa de desocupação no trimestre encerrado em abril foi de 5,8%, o menor nível da série histórica iniciada em 2012 para o período. No mesmo trimestre do ano passado, o percentual de pessoas procurando emprego no Brasil estava em 6,6%. A taxa de desocupação calculada pelo IBGE, inclui apenas pessoas desempregadas que estão disponíveis para trabalhar e tentando encontrar uma posição. A coordenadora de pesquisa por amostra de domicílios do IBGE, Adriana Beringui, comentou o resultado.
6: O nível da ocupação segue em patamares elevados, né, mostrando que a capacidade de geração de trabalho e renda no mercado brasileiro segue de forma sustentada.
3: Outro dado que mostra o bom momento por que passa o mercado de trabalho no Brasil é o Cadastro Geral de Empregados e Desempregados, o CAGED, que mede a quantidade de trabalhadores com carteira assinada. Segundo o CAGED, em abril, foram criados no país 85.888 empregos formais. 3 dos 5 grupos da atividade econômica monitorados tiveram saldo positivo: serviços, construção e indústria.

0: Já entre as unidades da federação, 24 das 27 criaram empregos em abril, com destaque para São Paulo, Rio de Janeiro e Minas Gerais. O ministro do Trabalho e Emprego, Luiz Marinho, destacou que o país deve continuar gerando empregos formais.
1: O potencial da economia brasileira é de crescimento. Ele vai continuar crescendo, portanto, creio que nós teremos mais de 1 milhão de empregos gerados como positivo esse ano.
0: De acordo com o Caged, o Brasil encerrou abril com mais de 47 milhões e 800 mil empregos com carteira assinada. O salário médio de admissão em abril foi de R$ 2.386,56. Reportagem Luana Karen.
2: Em suas redes sociais, o presidente Lula destacou a aprovação na Câmara dos Deputados do fim da escala de trabalho 6x1, sem redução de salário.
3: Segundo ele, as duas folgas semanais significam mais tempo para estudar, se divertir, cuidar da saúde e ver os filhos crescerem.
2: Hoje, o presidente comemorou a aprovação durante encontro com a presidente do Suriname e disse que é uma conquista da sociedade brasileira.
4: Quem sabe um dia a gente consiga fazer com que as pessoas trabalhem o suficiente para sobreviver, o suficiente para enriquecer a economia brasileira, mas o suficiente para que eles possam ser felizes no mundo do trabalho.
3: Durante o programa Bom Dia Ministro, produzido pela empresa Brasil de Comunicação, Paulo Pereira, do empreendedorismo, da microempresa e da empresa de pequeno porte, comentou o impacto sobre as mulheres.
5: Vou pegar um exemplo, as trabalhadoras domésticas, né, que vão ser muito afetadas pela escala 6x1. Nós temos 1,5 milhão de trabalhadoras domésticas. A mulher trabalha 6 dias, chega em casa, vai fazer o quê? Trabalhar, cuidar dos filhos, cuidar da família. Então, o impacto sobre as mulheres, sobre os setores menos escolarizados, sobre os setores de menor renda é muito grande para que essas pessoas possam ter uma vida melhor, cuidar melhor das suas famílias e, como eu estava dizendo, estudar mais, empreender mais. É importante ressaltar isso, o impacto econômico vai ser bom para muitos segmentos. E aqueles segmentos que podem ter um impacto diferente, nós vamos cuidar, nós vamos achar soluções.
2: A proposta do fim da escala 6x1 segue agora para avaliação do Senado Federal.
3: Passo inédito para o futuro dos povos indígenas no Brasil.
2: O presidente Lula sancionou agora há pouco a lei que cria a Universidade Federal Indígena, a primeira do país.
3: Com sede em Brasília, a nova universidade terá camping em diferentes regiões e vai oferecer cursos de graduação e pós-graduação.
6: Prevista para entrar em atividade no próximo ano, a UNIND, Universidade Federal Indígena, será destinada a valorizar os saberes dos povos originários e práticas ancestrais. O ministro dos Povos Indígenas, Eloy Terena, é formado em Direito e diz que a Universidade Federal é um sonho de lideranças indígenas visionárias. Ele relata que a iniciativa será o maior investimento na escolarização dos povos indígenas.
7: A universidade será composta por indígenas em seus quadros e irá retratar essa pluridiversidade étnica que é o nosso país.
6: A Universidade Federal Indígena atenderá inicialmente 2.800 estudantes. A sede será em Brasília, mas unidades descentralizadas serão construídas em outras regiões do Brasil de acordo com a demanda e concentração dos povos indígenas. O ensino será voltado para a formação nos níveis de graduação e pós-graduação. Os cursos terão ênfase em gestão ambiental e territorial, políticas públicas, sustentabilidade socioambiental, línguas indígenas, saúde, direito, agroecologia, engenharias e tecnologias e formação de professores. Para o presidente Lula, o Brasil não pode abrir mão dos saberes milenares dos indígenas.
4: Aos poucos a gente vai ensinando o mundo a compreender que é possível, de forma civilizada, a gente ir garantindo a todos aqueles que habitam o planeta a ter os seus direitos. E a gente não pode prescindir do conhecimento milenar que os povos indígenas acumularam ao longo de tanto tempo nesse país e no mundo. Cabe agora ao Estado brasileiro pegar o prédio, prepará-lo para que a gente possa, no menor prazo de tempo, fazer uma festa com os novos alunos que vão entrar.
6: A UNIND vai contribuir para a formação de profissionais especializados em educação intercultural e garantir a preservação das 274 línguas faladas pelos 305 povos indígenas do Brasil. Reportagem Graziele Bezerra.
3: O presidente Lula recebeu hoje a presidente do Suriname, Jennifer Gerling-Simons.
2: No encontro, os dois líderes assinaram acordos de cooperação e se comprometeram a estreitar laços entre os países.
8: Durante visita oficial, a presidente do Suriname, Jennifer Gerling-Simons, chegou ao Brasil acompanhada de mais 5 ministros. Durante encontro com o presidente Lula, os líderes assinaram 13 acordos de cooperação em áreas como defesa, segurança pública, comércio, energia e proteção da Amazônia. O Suriname vive um momento de crescimento econômico após a descoberta de grandes reservas de petróleo e gás natural. Lula afirmou que o Brasil quer ampliar ainda mais o comércio bilateral. Mesmo com um crescimento de 25% desde 2023, o presidente afirmou que ainda existe potencial para esse aumento.
4: Como vocês agora vão se transformar em grandes produtores de petróleo, a Petrobras pode trabalhar com vocês. Aí a gente vai poder equilibrar a balança comercial, porque nós vamos importar um pouco de petróleo de vocês para compensar a nossa colaboração com o Suriname.
8: Na área ambiental, os dois países pretendem ampliar ações conjuntas de combate ao desmatamento e ao crime organizado na Amazônia, como afirmou o presidente Lula.
4: Estamos unindo esforços regionais no enfrentamento ao narcotráfico, ao tráfico de drogas, pessoas e armas de fogo. O novo acordo com a Polícia Federal vai ampliar nossa cooperação no combate a ilícitos transnacionais com

0: atende o sinal de alerta dos órgãos de inteligência e a gente espera avançar no combate ao crime organizado da maneira que importa, da maneira inteligente, que é fazendo asfixia financeira.
1: Em outra frente de atuação, os agentes cumpriram mandados contra empresas e pessoas que atuavam na adulteração de combustíveis. Somente com um esquema que utilizava nafta petroquímica, os prejuízos aos cofres públicos atingem a marca de 200 milhões de reais em 2 anos. De acordo com o diretor da Agência Nacional do Petróleo, Gás Natural e Biocombustíveis, Júlio Nishida, a operação vai impedir que milhões de litros de gasolina adulterada sejam repassados aos consumidores.
2: A Agência Nacional do Petróleo, em etapas anteriores, interditou e apreendeu pouco mais de 2 milhões e meio de litros de gasolina adulterada com essa nafta, e com o trabalho de hoje, a gente impede de outro quantitativo igualmente danoso chegar ao consumidor, chegar à sociedade, em fraudes que envolvem qualidade, dano ao consumidor, dano ao erário, lavagem de dinheiro e vários outros danos à sociedade.
1: Participam da Operação Fluxo Oculto 135 servidores da Receita Federal, além de dezenas de servidores dos órgãos parceiros. Com locução de Graziela Mendonça, reportagem Gabriela Noronha.
3: Em 2015, com o rompimento da barragem do Fundão em Mariana, Minas Gerais, despejou-se resíduos tóxicos e lama no Rio Doce, contaminando a água em Minas Gerais e no Espírito Santo.
4: Desde então, a água do rio vem sendo monitorada. Inicialmente, esse trabalho era feito pela Fundação Renova, que foi extinta em 2024.
3: Agora, com o novo acordo do Rio Doce, o monitoramento passa a ser feito pela FUNASA, a Fundação Nacional de Saúde, ligada ao Ministério da Saúde.
4: Esse mês, a FUNASA começou a segunda etapa de verificação e testagem da qualidade da água em 173 pontos dos dois estados.
3: Mais cedo, nós conversamos com Lenildo Moraes, presidente da Fundação, sobre esse trabalho e também sobre a segurança hídrica proporcionada pelo programa Cisternas, na região do semiárido brasileiro. Acompanhe.
4: Presidente Lenildo Moraes, um prazer ter o senhor com a gente aqui na Voz do Brasil. Vamos começar falando do trabalho que a FUNASA vem desempenhando no monitoramento da qualidade da água do Rio Doce. Isso é necessário ainda por causa das consequências do rompimento da barragem do Fundão em Minas Gerais em 2015. Como é que é feito e onde é feito esse monitoramento?
5: Boa noite a todos os ouvintes da Voz do Brasil, boa noite Mariana, boa noite Luciano Seixas. Olha, a Operação FUNASA presente no Rio Doce começou com 3 frentes simultâneas, né? De monitoramento da qualidade da água em 32 municípios de Minas Gerais e do Espírito Santo. A operação começou com 173 pontos de monitoramento ao longo da bacia do Rio Doce. É importante dizer que a primeira frente foi no município de Mariana e no Vale do Aço. A segunda percorreu cidades do médio Rio Doce e da divisa entre Minas Gerais e Espírito Santo, incluindo Governador Valadares, Conselheiro Pena, Resplendor e Aimorés. E a terceira e última frente foi nos municípios capixabas, lá no Espírito Santo, com coletas em Aracruz, Linhares, Colatina, São Mateus, Conceição da Barra e Marilândia. A FUNASA disponibilizou a nossa equipe, né, 3 unidades móveis, junto com as equipes, para coleta da qualidade, né, identificar a qualidade da água, além de carros, apoio de equipes técnicas especializadas. Os laboratórios móveis permitiram a realização de análises físicas e químicas e microbiológicas, né? Isso foi importante, porque a partir daí nós podemos identificar a real qualidade, né, e necessidade de futuras ações que a gente precisa fazer a partir dessas análises.
3: Presidente, quando é que os resultados desse monitoramento serão divulgados, especialmente para as comunidades atingidas pela contaminação lá de 2015?
5: As análises já estão em fase final de análise, né? Devemos entregar nos próximos dias. Mais tardar a próxima semana, nós já estaremos com todos esses dados monitorados para que a gente possa apresentar para toda a sociedade.
4: E esse monitoramento, ele vai ser permanente, presidente? Como é que vai ser a periodicidade desse acompanhamento?
5: Vai ser permanente. Nós já temos um acordo de cooperação técnica assinado com a AGESUS, que é a Agência Brasileira de Apoio à Gestão do SUS, e ele vai vai permitir que o governo, através da FUNASA, Fundação Nacional de Saúde, através de seus técnicos, possa

0: fazer esse monitoramento de forma permanente.
1: E existe um outro trabalho desempenhado também pela FUNASA em relação à segurança hídrica, que é o programa Cisternas. Como é que ele atua para garantir água para as famílias de regiões secas ou semiáridas?
0: A iniciativa permite acesso regular à água potável para consumo humano por meio da captação e armazenamento da água da chuva. É importante que as populações do semiárido que estão nos escutando já sabem como funciona. Então, na realidade, nós, na prática, o programa ele funciona como uma instalação de reservatórios, né? Os reservatórios têm capacidade de 16 mil litros conectados aos telhados das residências, né? Então, nos períodos das chuvas, a água é captada, filtrada e armazenada para ser utilizada nos meses de estiagem.
2: O presidente, quantas famílias já são atendidas pelo programa atualmente? Há previsão dele ser ampliado?
0: Olha, nós estamos atendendo agora 20.976 famílias, quase 21 mil famílias. E a ideia é que a gente faça essa ampliação ainda, tá certo? Os estados beneficiados nessa primeira etapa são Bahia, Ceará, Minas Gerais, Paraíba, Pernambuco, Piauí, Rio Grande do Norte e Sergipe, né? Os investimentos chegam a 250 milhões de reais.
1: E quais são os critérios de seleção das famílias atendidas pelo programa de cisternas?
0: Olha, boa pergunta, Luciano. Olha, o edital estabelece alguns critérios obrigatórios para participação. Por exemplo, as famílias precisam viver em comunidades rurais do semiárido, não ter acesso regular à água potável por rede de abastecimento e não ter sido atendido por programas de cisternas. Além, é claro, das residências ter as condições mínimas para instalação do equipamento. Telhado adequado, a captação da água e da chuva, é importante que se tenha espaço suficiente no meio do terreno, né, para poder ter essas condições técnicas necessárias. Outro dado importante é que os critérios são situação de vulnerabilidade social, a pessoa tem que estar inscrita no CAD único. As famílias chefiadas por mulheres têm prioridades. A presença de pessoas com deficiência também. Se é um deficiente na família, um deficiente físico, no núcleo familiar, tem prioridade também. E, obviamente, e um dado muito importante, que está se dando como prioridade também as populações de comunidades quilombolas.
2: Agora, presidente, as famílias que tiverem interesse em receber esses equipamentos, elas devem fazer o quê? Procurar a prefeitura, a FUNASA diretamente, preencher um cadastro? Como é que funciona?
0: Olha, essas 20.976 cisternas já foram feitas a partir de um critério já estabelecido pela FUNASA. A prefeitura fez o levantamento inicial e encaminhou a superintendência, né, da FUNASA, e as pessoas agora devem procurar a prefeitura para poder saber quais os locais. A prefeitura previamente já tem todas as comunidades que vão ser beneficiada. E nós da FUNASA também. Nós vamos divulgar todas as comunidades que foram pré-selecionadas pelas prefeituras.
1: Muito bem, nós conversamos com o presidente da FUNASA, a Fundação Nacional de Saúde, Lenildo Moraes. Muito obrigado por sua entrevista aqui, a Voz do Brasil.
0: Obrigado, Mariana. Obrigado, Luciano. Boa noite a todos os ouvintes da Voz do Brasil.
2: O Ministério da Previdência Social e o INSS realizam nesse fim de semana um grande mutirão para atendimentos em diversas regiões do país.
1: São mais de 59 mil vagas destinadas a perícias médicas e avaliações sociais do INSS. As etapas obrigatórias para concessão de benefícios previdenciários e assistenciais.
2: O secretário de Regime Geral de Previdência Social, Benedito Brunca, disse que o tempo de espera vem caindo e destacou a importância do agendamento.
3: No Brasil, o tempo médio de espera no mês de abril estava em 40 dias. Na parcial que tiramos esta semana, esse tempo médio já caiu para 30 dias, o que é uma evolução de 10 dias. É importante que as pessoas que estão aguardando os atendimentos possam entrar em contato ou com o 135 ou no próprio aplicativo do meu INSS para poder fazer a confirmação e antecipar seu atendimento, porque isso vai abreviar o tempo da decisão do seu benefício.
1: Hoje, dia 28 de maio, é comemorado o Dia Internacional da Dignidade Menstrual.
2: No Brasil, dados do IBGE indicam que 15% das adolescentes deixaram de ir ao menos um dia na escola por falta de absorvente.
1: Para tentar mudar essa realidade, o governo do Brasil promove o Programa de Proteção e Promoção da Saúde Menstrual.
2: Em 2 anos, mais de 3 milhões de pessoas foram beneficiadas com itens de higiene e ações educativas.
4: A mineira Mariana Soares conta que menstruou pela primeira vez aos 13 anos de idade e desde então sintomas como fortes dores e enjoo são comuns para ela. Hoje, aos 22 anos, ela luta para que mais mulheres possam falar sobre saúde menstrual.
5: Eu sei que tem muitas vozes de meninas que sofrem como eu, mas não têm a oportunidade de, às vezes, saber que ela pode viver melhor. Isso é um direito nosso.
4: Combater preconceitos e tabus é um dos objetivos do festival Alana Ideia Fest 2026 para tratar sobre dignidade menstrual e proteção de meninas e adolescentes, como explica a diretora executiva do Alana, Flávia Dória.
6: 6 entre cada 10 meninas têm a rotina escolar abalada por essas dores menstruais e 4 em cada 10 meninas chegam a faltar na escola pelo menos uma vez por mês por causa dessas dores, que muitas vezes são incapacitantes. A gente precisa falar sobre isso.
4: A programação faz parte das ações do Dia Internacional da Dignidade Menstrual, comemorado nesta quinta-feira. Desde 2023, o governo do Brasil distribui de forma gratuita absorventes por meio do Programa de Proteção e Promoção da Saúde Menstrual. Em 2 anos, mais de 500 milhões de unidades já foram distribuídas, de acordo com a Coordenadora Geral de Atenção à Saúde das Mulheres do Ministério da Saúde, Mariana Seabra, além do fornecimento de produtos, ações educativas.
7: O programa tem o eixo de dispensação desses absorventes, né, através do programa Farmácia Popular. E hoje é possível retirar essas autorizações para os beneficiários que são inscritas no Cade Único através do aplicativo Meu SUS Digital. A segunda forma é através do programa Pé de Meia e a terceira forma é justamente na Unidade Básica de Saúde, onde além da autorização, ela vai poder também ter todo o leque de informações.
4: Lembrando que o absorvente é distribuído de forma gratuita e o benefício é destinado a pessoas com idade entre 10 e 49 anos, inscritas no Cade Único e com renda mensal de até R$ 218,00, estudantes da rede pública de baixa renda e pessoas em situação de rua. Reportagem Gabriela Noronha.
1: Amanhã é o último dia para fazer a declaração do Imposto de Renda.
2: A Receita Federal já recebeu mais de 37 milhões de declarações e a expectativa é chegar a 44 milhões de documentos.
1: Quem entregar fora do prazo estará sujeito à multa.
2: E essas foram as notícias do Governo do Brasil.
1: Uma realização da Secretaria de Comunicação Social da Presidência da República.
2: Com produção da empresa Brasil de Comunicação.
1: Fique agora com as notícias do Poder Judiciário e do Congresso Nacional. Boa noite.
2: Boa noite para você e até amanhã.

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2: STF homologa acordo para viabilizar operação de crédito ao BRB.
3: STJ define que qualificadora de violência de gênero também se aplica a agressões contra a mulher em relação homoafetiva.
2: Semana na conciliação. Trabalhadores de empresa de tratamento de água e saneamento de Campinas fecham um acordo de mais de 7 milhões de reais.
3: Boa noite, eu sou Marcela Luiza.
2: E eu sou Walter Lima.
3: O Supremo Tribunal Federal homologou nesta quinta-feira um acordo entre a União, o Governo do Distrito Federal, o Banco Central e o Banco de Brasília para viabilizar uma operação de crédito destinada ao reforço financeiro do BRB.
2: A decisão foi tomada durante a audiência de conciliação conduzida pelo ministro Luiz Fux. Marcelo Della Libera.
4: O acordo permite que o Distrito Federal contrate um empréstimo junto ao Fundo Garantidor de Crédito para capitalizar o banco. A operação terá garantia de um sindicato de bancos e contragarantia vinculada às verbas do Fundo de Participação dos Estados e do Distrito Federal e do Fundo de Participação dos Municípios.
3: O Comitê Nacional de Inteligência Artificial no Judiciário aprovou duas medidas para ampliar a segurança da inteligência artificial usada pela Justiça.
2: Coordenada pelo Conselho Nacional de Justiça, a manifestação técnica validou os riscos de inserção de comandos escondidos em documentos processuais e instituiu um Programa Nacional de Segurança para capacitação e com suporte e prevenção de riscos.
3: A manifestação técnica é a primeira medida nacional de orientação sobre o tema e deve ser submetida ao plenário do Conselho.
2: As medidas fazem parte das prioridades definidas pela gestão 2025-2027, coordenada pelo presidente do CNJ e do STF, ministro Edson Fachin.
3: Qualificadora de lesão corporal praticada contra a mulher pela condição do sexo feminino também se aplica em relação homoafetiva entre mulheres.
2: Essa é a conclusão do STJ. Fátima Uchoa.
5: Uma mulher foi acusada de insultar e agredir fisicamente a ex-companheira por ciúmes. O Ministério Público ofereceu denúncia por lesão corporal qualificada, considerando que a agressão foi cometida contra a mulher pela condição do sexo feminino e no âmbito doméstico. A Justiça de Santa Catarina condenou a acusada só pelo crime de lesão corporal em contexto doméstico. Já a sexta turma do STJ deu provimento ao recurso especial do MP. Segundo o ministro relator Rogério Schietti Cruz, basta o vínculo doméstico familiar ou de afetividade e a condição de mulher da vítima para aplicação do sistema protetivo, sendo presumidas a vulnerabilidade e, consequentemente, a motivação de gênero.
3: Trabalhadores de empresa de tratamento de água e saneamento de Campinas fecham acordo de mais de 7 milhões de reais.
2: A conciliação foi fechada durante a Semana Nacional da Conciliação Trabalhista. Rafael Oliveira.
6: O acordo encerra uma ação coletiva de 2018 sobre gratificação paga a motoristas da Sanasa, empresa de economia mista de tratamento de água e saneamento de Campinas. 54 trabalhadores vão receber mais de 7 milhões de reais em valores líquidos. O acordo também prevê o recolhimento de 600 mil reais em FGTS e 2 milhões de reais em encargos previdenciários para a União. As negociações vinham sendo realizadas desde o início do ano.
3: Justiça recebe denúncia contra organização criminosa internacional por garimpo ilegal em Roraima.
2: Na ação, o MPF pede a condenação dos 6 integrantes do grupo e fixação de, no mínimo, 200 mil reais em multa por danos morais coletivos. Vanessa Pereira.
7: Segundo a denúncia, o grupo negociava ouro e diamantes extraídos ilegalmente no Brasil e no exterior, usando contatos e negociações no Peru para comercializar os minerais sem autorização. As investigações apontam investimento de 350 mil reais na compra de ouro e negociações de pedras avaliadas em mais de 100 mil dólares. O MPF pede a condenação dos 6 acusados por exploração ilegal de recursos minerais da União, organização criminosa transnacional, contrabando e lavagem de dinheiro, além de multa mínima de R$200 mil por danos coletivos e sociais.
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3: Uma boa noite.
2: E até amanhã.
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8: Eu sou Paula Groba.
9: E eu sou Ricardo Nakaoka.
8: E estes são os destaques de hoje do Jornal do Senado, que começa agora.
9: Senado aprova retomada de benefícios fiscais para o terceiro setor e isenção de IPI para pessoas com deficiência.
8: Escala 6x1, Senado vai analisar proposta aprovada pela Câmara.
9: Segue para sanção presidencial política nacional para estudantes com superdotação.
8: Boa noite.
9: Boa noite.
8: Hospitais filantrópicos, entidades assistenciais e organizações sociais podem voltar a ter acesso a benefícios tributários suspensos nos últimos anos. O Senado aprovou um projeto que retoma incentivos fiscais para instituições do terceiro setor e também garante a isenção do IPI na compra de veículos por pessoas com deficiência.
9: A proposta segue agora para análise da Câmara dos Deputados. Mais informações com o repórter Alexandre Campos.
10: Os benefícios referentes ao Imposto sobre a Renda das Pessoas Jurídicas, Contribuição Social sobre o Lucro Líquido e COFINS, atualmente assegurados por uma lei complementar apenas às organizações da sociedade civil de interesse público e organizações sociais, vão se estender também a todas as entidades do terceiro setor, como afirmou a relatora do projeto, senadora professora Dorinha Seabra, do União do Tocantins.
11: Infelizmente, no formato que está hoje, a Paz e outras instituições já consolidadas na área social perderiam esse benefício.
10: O texto aprovado ainda reverteu outras reduções de benefícios. Um incentivo que passará a valer se a proposta virar lei será o referente à doação ou destinação para patrocínio de parte do imposto de renda devido por empresas para projetos esportivos, culturais e sociais, como os voltados para crianças, adolescentes e idosos. Também foi retomada a isenção total de IPI na compra de veículos por pessoas com deficiência.
8: E os municípios com pendência fiscal já estão autorizados a receber recursos de emendas parlamentares. A publicação que garante essa mudança já saiu no Diário Oficial.
9: Esse e outros dispositivos tinham sido vetados pelo presidente Lula, mas o veto foi derrubado pelo Congresso. Repórter Marcela Diniz.
12: Com a promulgação de 4 dispositivos da Lei de Diretrizes Orçamentárias de 2026, que tiveram veto presidencial derrubado pelo Congresso, ficam permitidas doações de bens e valores no chamado defesa eleitoral, que começa 3 meses antes e vai até o final das eleições. Outro dispositivo autoriza municípios de até 65 mil habitantes que tenham pendências fiscais a celebrar convênios com o governo federal, receber recursos de programas e ter acesso a emendas parlamentares. Na sessão que derrubou o veto, o presidente do Congresso, senador Davi Alcolumbre, assinalou que essas demandas fizeram parte da marcha dos prefeitos à Brasília.
13: São estradas, são rodovias, são escolas, são unidades de saúde, são creches, são praças, enfim, são obras muito relevantes para os municípios brasileiros.
12: As outras 2 regras reinseridas na LDO autorizam o uso de recursos da Lei Orçamentária Anual em despesas que estão fora da competência da União e são relativas à malha hidroviária brasileira e à construção e manutenção de rodovias estaduais e municipais destinadas à integração de modais de transporte ou ao escoamento produtivo.
8: Você sabe o que é ludopatia?
9: Ludopatia é o vício em jogos de azar. Essa compulsão provoca perda de controle, endividamento e impactos graves na vida familiar e emocional dos apostadores.
8: Muita gente vem se conscientizando de que essa atividade pode ser destruidora. Em meio ao avanço das bets no país, mais de 570 mil brasileiros já recorreram à plataforma de autoexclusão criada pelo Ministério da Fazenda para bloquear voluntariamente o próprio CPF em sites regularizados.
9: O crescimento do endividamento de famílias por conta do vício em jogos acendeu o alerta no Senado. Os detalhes com o repórter Rodrigo Rezende.
14: Pelo menos 570 mil pessoas já fizeram cadastro na plataforma de autoexclusão para acesso a sites de apostas. O sistema do Ministério da Fazenda traz a possibilidade do bloqueio voluntário em todas as bets legalizadas no Brasil. De acordo com o Ministério, do total de cadastrados, 207 mil usuários apontaram a perda de controle sobre o jogo e os impactos na saúde mental como principais motivos para a autoexclusão. O vício em jogos de azar, conhecido como ludopatia, atinge milhares de brasileiros, como alerta o senador Humberto Costa, do PT de Pernambuco.
15: Dados da Organização Mundial da Saúde apontam que a taxa de dependência em jogos de azar pode variar de 1% a 3% da população adulta. Se aplicarmos essa proporção ao Brasil, estamos falando de até 4 milhões de brasileiros já em situação clínica de vício.
14: Caso você deseje bloquear o seu próprio acesso aos sites e sistemas regularizados de apostas no Brasil, basta acessar autoexclusãoapostas.fazenda.gov.br. Lembrando que o exclusão é sem o tio. Você deve ter uma conta gov.br para fazer a solicitação e seu CPF será bloqueado em todas as casas de apostas.
8: Secas mais severas, chuvas intensas e eventos climáticos extremos podem marcar os próximos meses no Brasil com o fortalecimento do fenômeno El Niño.
9: Diante do risco de impactos na agricultura, no abastecimento de água e até no aumento de desastres naturais, o Senado reuniu hoje no plenário autoridades e especialistas para discutir medidas de prevenção e preparação. Os detalhes com o repórter Márcio Maturana.
16: O climatologista Carlos Nobre alertou que para este ano se espera uma intensidade maior.
17: Agora, maio, junho, julho, já temos 92% de probabilidade de começar um El Niño. E outubro, novembro e dezembro desse ano, a probabilidade é 98% desse El Niño ser forte ou muito forte. Então, nós temos que nos preparar muito.
16: O senador Hamilton Mourão, do Republicanos do Rio Grande do Sul, disse que é preciso aprimorar o Plano Nacional de Proteção e Defesa Civil de 2012, tornando obrigatórias simulações anuais nos municípios.
18: Se não treinar, nós não vamos conseguir executar na hora que a catástrofe acontecer.
16: O senador Hermes Klan, do PL de Santa Catarina, acredita que o trabalho do Senado para fortalecer o planejamento dos municípios em áreas de risco é fundamental, mas não é suficiente.
19: Muitos municípios brasileiros, especialmente os menores, não têm estrutura técnica, equipe permanente ou capacidade de acessar recursos federais com rapidez. O município sofre a tragédia, mas o sistema público só chega depois da água baixar. Enquanto isso, seguimos repetindo o ciclo: desastre, reconstrução, novo desastre.
16: A sessão de debates foi pedida por todos os líderes partidários, com primeira assinatura de Esperidião Amin, do PP de Santa Catarina.
8: E a proposta que acaba com a escala 6-1 foi aprovada na Câmara dos Deputados na noite de ontem. O próximo passo agora é a análise dessa PEC pelo Senado.
9: Senadores, no entanto, divergem sobre a PEC, que garante aos trabalhadores 2 dias de descanso semanal remunerado. A proposta divide opiniões entre parlamentares e setores da economia. O repórter Douglas Castilho tem mais informações.
20: Uma das vozes contrárias à redução da escala 6-1 para de 5-2 foi o senador Oriovisto Guimarães, do PSDB do Paraná. Segundo ele, trata-se de uma medida demagógica.
21: O Brasil já tem o maior Bolsa Família de toda a história, já tem auxílio gás,
4: Goiás já tem benefício de prestação continuada. Não tem cabimento. Não houve aumento de produtividade. Não houve investimento em máquinas.
20: Mas o senador Irajá, do PSD do Tocantins, destacou que a nova jornada é uma tendência internacional fruto justamente da modernização tecnológica.
21: Se a tecnologia já flexibilizou a jornada de 40 horas para os setores corporativos de tecnologia, é um contrassenso condenar o trabalho do comércio a um modelo rígido de aprisionamento de 6 dias por semana.
20: O senador Hamilton Mourão, do Republicanos do Rio Grande do Sul, considera a medida uma intervenção indevida do Estado.
22: Então, se eu vou trabalhar 1 dia, 2 dias, 3 dias, 4 dias, 5 dias, 6 dias, 7 dias, é uma decisão minha numa negociação com aquele que está me contratando.
20: O senador Rogério Marinho, do PL do Rio Grande do Norte, concorda com a livre escolha e apresentou uma nova PEC que será analisada pelo Senado em conjunto com o fim da escala 6x1. A proposta prevê a negociação entre trabalhador e patrão quanto à quantidade de horas trabalhadas e o pagamento proporcional às horas efetivamente cumpridas.
9: Com edição de Paula Groba e trabalhos técnicos de João Lira, o Jornal do Senado fica por aqui. Acompanhe agora as notícias da Câmara dos Deputados. Boa noite.
8: Boa noite e até amanhã.
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23: Parlamentares reduzem a jornada de trabalho semanal para 40 horas.
24: Proposta votada estende imunidade tributária de entidades religiosas.
23: Plenário amplia incentivos para a indústria brasileira de fertilizantes.
24: Cobertura de mais doenças com teste do pezinho avança na Câmara.
23: Boa noite. A Câmara examina projeto que organiza a ampliação do número de doenças que poderão ser detectadas pelo teste do pezinho. Vamos ouvir a reportagem de Maria Neves.
25: A Comissão de Saúde da Câmara dos Deputados aprovou o projeto que estabelece os prazos para a ampliação dos problemas de saúde incluídos no teste do pezinho. Uma lei de 2021 lista 13 doenças a serem detectadas no exame. A legislação determina ainda que o Programa Nacional de Triagem deve ampliar a testagem em 5 etapas, mas não estabelece a data para início de cada fase. Hoje, o Sistema Único de Saúde testa os recém-nascidos apenas para 7 condições previstas na primeira fase, que inclui hipotireoidismo, toxoplasmose e hiperplasia adrenal. Pelo texto aprovado, a segunda etapa de ampliação do teste do pezinho, que inclui a detecção de doenças raras genéticas e metabólicas, deverá estar em vigor até 2027. As demais etapas deverão ser implantadas a cada 2 anos depois de concluída a segunda fase. A relatora, a deputada Rosângela Moro, de São Paulo, ressalta que a triagem neonatal é uma das formas mais eficazes de prevenção em saúde infantil. Ela lembra que a detecção precoce de enfermidades permite intervenções terapêuticas antes da manifestação de sintomas.
26: A triagem, ela faz o diagnóstico de doenças antes mesmo delas se manifestarem. É extremamente importante que as mães exijam, levem os seus neonatos para fazer a triagem neonatal. Quanto antes diagnosticado, você trata, até impede o desenvolvimento da doença. Um dos exames, por exemplo, ele impede o retardo mental das crianças, se for diagnosticado e tratado dentro do devido prazo.
25: Ao apresentar o projeto, o deputado Eduardo da Fonte, do PP de Pernambuco, afirmou que as doenças raras atingem cerca de 13 milhões de pessoas no Brasil. Segundo o parlamentar, 75% dos acometidos por essas enfermidades são crianças e 30% delas morrem antes dos 5 anos de idade. Na opinião do deputado, ainda que as doenças raras não tenham cura, a detecção precoce é importante porque permite o tratamento adequado que reduz as complicações e o risco de morte. A proposta que estabelece datas para ampliação do teste do pezinho ainda será analisada pelas comissões de Finanças e Tributação e de Constituição e Justiça. Da Rádio Câmara de Brasília, Maria Neves.
1: Saúde. 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
0: Hugo Leal, do PSD do Rio de Janeiro, critica o entendimento da Justiça Federal, que, segundo ele, pode dificultar a avaliação de pessoas com autismo leve e restringir o reconhecimento de direitos. Para ele, a medida contraria avanços aprovados na proteção às pessoas com deficiência.
2: O deputado também manifesta preocupação com possíveis impactos no acesso a benefícios sociais por famílias atípicas. Hugo Leal informa ainda que solicitou audiência pública para discutir os efeitos da medida e cobrar esclarecimentos sobre o tema.
3: Direitos Humanos.
0: Em defesa do Bolsa Família, Benedita da Silva, do PT do Rio de Janeiro, afirma que o programa é um instrumento de dignidade e combate à fome. Segundo a deputada, a maioria dos beneficiários conseguiu deixar o auxílio ao longo dos anos por meio da inserção no mercado de trabalho.
2: Benedita da Silva também aponta contradição em setores da elite que criticam investimentos sociais à população mais pobre, mas silenciam diante de subsídios e isenções concedidos a grandes empresas. Ela ressalta que as políticas de transferência de renda foram fundamentais para retirar o Brasil do mapa da fome.
3: Economia.
0: Câmara estende imunidade tributária das igrejas para a compra de bens e serviços destinados ao funcionamento das entidades. O repórter Marcelo Larcher tem as informações.
5: O plenário da Câmara aprovou proposta de emenda à Constituição que amplia a imunidade tributária das igrejas de qualquer culto para alcançar também a compra de bens e serviços necessários ao funcionamento das entidades religiosas. Imunidade tributária é quando o governo fica proibido de cobrar um imposto. A imunidade sobre patrimônio e renda já está assegurada às igrejas por diversas leis. A proposta aprovada deixa claro na Constituição que a imunidade tributária vai valer também para a aquisição de bens ou serviços necessários para a implantação, manutenção e funcionamento das entidades religiosas e templos de qualquer culto. A imunidade é estendida ainda para as creches, comunidades terapêuticas, mosteiros, seminários, conventos, serviços de acolhimento institucional, atividades sociais e assistenciais e demais atividades sem fins lucrativos. As condições e critérios de habilitação terão de ser definidas por lei complementar que ainda vai ser aprovada. Relator da proposta, o deputado doutor Fernando Máximo, do PL de Rondônia, diz que a proposta dá mais segurança jurídica para a imunidade já prevista na Constituição. Deputados da base do governo disseram que a proposta amplia um privilégio e permite que entidades ligadas à igreja sejam também beneficiadas por uma renúncia fiscal que será paga pelos demais contribuintes. Foi o que disse o deputado Pedro Czai, de Santa Catarina, líder do PT.
6: Três leis e a Constituição deixa claro o apoio, a isenção tributária, a imunidade. Agora, o que se quer é extrapolar por várias modalidades de imunidade tributária, como alguém dá uma palestra, ganha 200 mil, alguém compra um avião de 20 milhões, porque vai ser para atividade religiosa.
5: O autor da proposta, deputado Marcelo Crivella, do Republicanos do Rio de Janeiro, diz que a imunidade prevista na Constituição para as igrejas não existe na prática.
7: É só isso que nós queremos. Que a imunidade prevista na Constituição aconteça na prática. Eu já paguei imposto sobre tudo. O dinheiro que eu dou para a igreja não é para pagar imposto de novo. E outra coisa, se comprar um avião, um helicóptero, o senhor acha que a Receita Federal vai devolver isso?
5: A proposta de emenda à Constituição que amplia a imunidade tributária das igrejas de qualquer culto seguiu para análise do Senado. Da Rádio Câmara de Brasília, com informações de Daniele Lessa e Antônio Vital, Marcelo Larcher.
3: Justiça.
2: Para Rogério Correia, do PT de Minas Gerais, o suposto uso de fundos de previdência estaduais, como Rio Previdência, em instituições privadas, levanta suspeitas de favorecimento político. Ele alega que as denúncias sobre o Banco Master revelam uma relação que envolve integrantes da oposição.
0: Rogério Correia cobra a responsabilização de todos os envolvidos no caso e exalta a atuação das instituições de controle e do judiciário. O deputado espera que as investigações alcancem todos que desviaram os recursos de aposentadoria.
2: Marcon, do PT Gaúcho, denunciou supostos esquemas ligados ao Banco Master. Ele alega que o senador Flávio Bolsonaro teria visitado o banqueiro Daniel Vorcaro em busca de repasses para despesas do ex-deputado Eduardo Bolsonaro nos Estados Unidos e formação de Caixa 2 para campanhas eleitorais.
0: Marcon exigiu também explicações do presidente nacional do PL, Valdemar da Costa Neto, e da liderança da legenda no Rio Grande do Sul sobre as graves acusações de desvios e benefícios financeiros ilícitos.
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10: Votação.
23: A Câmara aprovou um projeto que cria incentivos para a indústria nacional de fertilizantes. A repórter Daniela Lessa explica que a intenção é tornar o Brasil menos dependente do mercado externo.
11: O plenário da Câmara aprovou o projeto que prevê diversos benefícios tributários, ou seja, descontos no pagamento de impostos para estimular a produção de fertilizantes no Brasil. O projeto cria o Programa de Desenvolvimento da Indústria de Fertilizantes, o Profert, que concede até 10 bilhões de reais em subsídios em 5 anos para fábricas de fertilizantes. Hoje o Brasil importa mais da metade dos fertilizantes e fosfatos utilizados na agricultura, principalmente de países como a Rússia, a China e os Estados Unidos. A proposta, já aprovada pelo Senado, está baseada em renúncia de receitas, ou seja, o governo deixa de cobrar impostos para estimular o setor. O texto final, apresentado pelo relator, deputado Júnior Ferrari, do PSD do Pará, limita essas desonerações em 2 bilhões de reais por ano e fixa prazo máximo de 5 anos para os benefícios. O projeto beneficia empresas com projetos aprovados pelo Ministério da Agricultura. Além disso, obriga a mistura obrigatória de fertilizantes nacionais no produto consumido e comercializado no país, começando com 2% ano que vem e chegando a 30% em 10 anos. O argumento é que o Brasil precisa ficar menos dependente do mercado externo. As medidas foram criticadas pelo deputado Gilson Marques, do Novo, de Santa Catarina.
12: Ele trocou a antiga forma de lidar com o problema, que era a desoneração tributária de IPI, COFINS, e ele abandonou essa forma de incentivo para ter uma outra forma de incentivo, que na verdade é uma reserva de mercado, ou seja, beneficiar poucos indicados. E, além disso, ele se apoia em pilares que nós não concordamos. Por exemplo, a mistura obrigatória de fertilizantes nacionais. Isso não faz sentido nenhum.
11: A proposta também permite que o governo federal crie linhas de financiamento a projetos de produção, pesquisa e infraestrutura, o que ficará a cargo do BNDES. De acordo com o relator Júnior Ferrari, a dependência de fertilizantes de outros países deixa o país vulnerável.
13: Esse projeto, ele é de suma importância, porque o Brasil, ele é um dos maiores produtores de alimentos do mundo e hoje importamos cerca de 85 a 90% dos fertilizantes. Então corremos o risco de falta de alimento no Brasil e no mundo. Daí a importância desse projeto, porque é uma questão econômica, mas muito mais, e principalmente é uma questão de segurança alimentar.
11: Como foi alterado pela Câmara, o projeto que cria o Programa de Desenvolvimento da Indústria de Fertilizantes, com benefícios tributários para aumentar a produção nacional, voltou para análise do Senado. Da Rádio Câmara de Brasília, com informações de Antônio Vital, Daniele Lessa.
10: Agricultura.
0: Emidinho Madeira, do PL de Minas Gerais, denunciou o desvio de 850 milhões do Fundo de Defesa da Economia Cafeeira, principal aporte do governo federal ao setor. O parlamentar afirma que os recursos devem ser utilizados exclusivamente no fortalecimento da produção.
23: Emidinho Madeira cobrou ainda a redução imediata das taxas de juros do Funcafé para aliviar os custos dos produtores que enfrentam instabilidade de preços e sequelas de anos de seca, especialmente no estado mineiro.
10: Turismo.
0: Bacelar do PV celebra o desempenho da Bahia na atração de turistas internacionais e atribui o avanço do setor, entre outras coisas, à ampliação da conectividade aérea. O deputado também faz críticas à condução da política de turismo durante a gestão anterior.
23: Bacelar lembra ainda que o aumento da chegada de visitantes estrangeiros e a relevância econômica da atividade têm impulsionado a expansão do setor. Segundo ele, tudo isso reflete políticas públicas de incentivo ao turismo nacional.
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10: Trabalho.
0: Câmara aprova a redução da jornada semanal para 40 horas e 2 dias de descanso remunerado. O repórter Antônio Vital acompanhou a votação.
14: A Câmara dos Deputados aprovou por 472 votos a favor e apenas 22 contrários a proposta de emenda à Constituição que reduz a jornada normal de trabalho para até 40 horas semanais e garante 2 dias de repouso semanal remunerado aos trabalhadores. Horas antes, o texto apresentado pelo relator, deputado Léo Prates, do Republicanos da Bahia, foi aprovado em uma comissão especial por 34 votos a 4. No plenário, o texto aprovado foi uma emenda apresentada pelo líder do PT, Paulo Pimenta, do PT do Rio Grande do Sul, praticamente idêntica ao aprovado na comissão e resultado de um acordo entre a maioria dos partidos. A aprovação desse texto alternativo impediu que fosse votada, a pedido do PL, outra proposta de emenda à Constituição apresentada pela deputada Érica Hilton, do PSOL de São Paulo, que reduzia a jornada de trabalho para 4 dias por semana e foi analisada junto com o texto aprovado. Além da jornada de 40 horas semanais, o texto aprovado, conhecido como PEC do fim da escala 6x1, prevê que um dos 2 dias de descanso deverá ser preferencialmente aos domingos. A redução da jornada e a ampliação do descanso devem acontecer sem qualquer tipo de redução nos salários. Essa garantia também vale para os pisos salariais. A adoção da medida será gradual. 60 dias depois da publicação da emenda, a jornada normal não poderá passar de 42 horas semanais. Depois de um ano, deverá cair para 40 horas. A proposta foi criticada por deputados da oposição, inclusive do PL, que tentou aprovar proposta que não tinha sido objeto de acordo no plenário. Para o deputado Bibo Nunes, do PL do Rio Grande do Sul, a medida proíbe as pessoas de trabalharem.
15: Estão querendo proibir de trabalhar nesse país. Não tem lugar do mundo que proíba de trabalhar. A esquerda só sabe viver de bocas e tetas. É com trabalho que se vive. Trabalho honra, dignifica.
14: O deputado Carlos Zaratini, do PT de São Paulo, criticou a tentativa de aprovação de texto que não tinha sido objeto de acordo.
16: Um destaque fake. Por que fake? Porque a maioria do PL atuou o tempo todo contra a PEC que acaba com a escala 6x1 e coloca a jornada de 40 horas. Chegaram a apresentar aqui uma emenda onde teria um prazo de implantação dessa modificação de 10 anos. Mas agora eles dão uma de radical.
14: A proposta foi criticada por outros deputados da oposição. O deputado Kim Kataguiri, do Missão de São Paulo, considerou a aprovação da proposta uma medida eleitoreira que não trará benefícios reais ao trabalhador.
17: Aliás, o melhor cenário para mim era nem ter transição, era começar agora. Quanto antes começar, antes as pessoas vão saber que é uma farsa, que a vida delas não mudou, não melhorou, que elas não vão estar trabalhando menos.
14: O texto permite que convenções ou acordos coletivos estabeleçam regime de compensação, inclusive para categorias com jornadas diferenciadas. Outro trecho prevê que lei complementar estabeleça medidas de transição para microempreendedores individuais, microempresas e empresas de pequeno porte. A proposta também permite que empresas que prestam serviço de mão de obra terceirizada para o serviço público, por meio de licitação, reduzam a carga horária dos funcionários após a alteração do contrato. Ao defender a importância de mais tempo livre para os trabalhadores, o autor de uma das propostas que deu origem à mudança, deputado Reginaldo Lopes, do PT de Minas Gerais, destacou as consequências de jornadas extensas para a saúde mental do trabalhador.
18: Nenhum setor econômico perde, muito pelo contrário. O que prejudica uma economia, uma empresa, é o seu trabalhador, seu colaborador adoecido. E hoje nós temos uma pandemia de doença mental no país.
14: O presidente da Câmara, Hugo Mota, classificou a aprovação como histórica. Depois de aprovada em 2 turnos de votação, a PEC do fim da escala 6x1 seguiu para análise do Senado. Da Rádio Câmara de Brasília, com informações de Daniele Lessa, Antônio Vital.
23: Padre João, do PT de Minas Gerais, afirma que o fim da escala 6x1 restringe acordos trabalhistas que desrespeitem o novo limite de horas. Ele também relaciona a alteração constitucional ao combate à exploração do trabalho e à sobrecarga enfrentada principalmente por mulheres.
0: Heloísa Helena, da Rede do Rio de Janeiro, afirma que o debate sobre o fim da escala 6x1 representa uma reivindicação histórica dos trabalhadores. Para ela, a mudança pode melhorar a qualidade de vida e reduzir a sobrecarga enfrentada por diferentes categorias profissionais.
2: Segundo Alexandre Lindemeyer, do PT do Rio Grande do Sul, a redução da jornada de trabalho é uma pauta histórica para o parlamento brasileiro. Ele observa que, com o avanço da tecnologia, não há mais justificativa para manter uma jornada que adoece os trabalhadores.
0: Bebeto, do PP do Rio de Janeiro, declara posicionamento favorável ao projeto que acaba com a escala de trabalho 6x1. O parlamentar relembra sua trajetória profissional como servente de pedreiro, camelô e feijão.

0: Ele afirmou ainda que o descanso adequado eleva a produtividade e saúde mental do trabalhador.
1: Ana Pimentel, do PT de Minas Gerais, afirma que a redução da jornada de trabalho sem redução salarial será uma conquista histórica dos trabalhadores brasileiros. A deputada afirma que o fim da escala 6x1 representa uma medida de justiça para quem enfrenta sobrecarga laboral.
0: Termina agora o jornal Câmara dos Deputados, produzido pela Rádio Câmara. O programa teve trabalhos técnicos de Everson Urani e apresentação de José Carlos Andrade e Márcio Aquilissardi. Uma boa noite para você.
1: Uma ótima noite. A Voz do Brasil volta amanhã.
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4: 20 horas. 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
7: No episódio de hoje do Mulheres Compositoras, vamos falar sobre a trajetória da Bruna Caran. A Bruna é uma cantora, compositora e multiinstrumentista que já tem uma carreira consolidada na cena da música popular brasileira. Neste ano de 2026, inclusive, está completando 20 anos do seu primeiro álbum, Essa Menina.
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7: A Bruna Caran nasceu na cidade de Avaré em 1987 e cresceu em São Paulo. Ela vem de uma família muito musical. O seu avô paterno era violonista de choro, seu Jamil Caran. A sua avó materna, Maria Piedade, foi cantora de rádio nos anos 50, mas precisou deixar a carreira de lado pelo contexto machista da época. Em 2025, aos 91 anos, ela lançou seu primeiro disco, que leva o seu nome, Maria Piedade, e está disponível em todas as plataformas digitais.
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7: Voltando para a carreira da Bruna, ela começou a cantar ainda criança, com 9 anos de idade, entrou no grupo Trovadores Mirins, que é a versão infantil do grupo de serenatas Trovadores Urbanos, do qual ela também fez parte dos 15 aos 19 anos. Em 2006, veio então a oportunidade de gravar o seu primeiro álbum, Essa Menina, um trabalho dedicado a composições do paulistano Otávio Toledo, e desse álbum, a faixa Palavras do Coração emplacou nas rádios do país. A partir daí, ela começou a fazer shows por todo o Brasil.

3 anos depois do primeiro, a Bruna Caran lançou seu segundo álbum, chamado Feriado Pessoal. E foi a partir desse trabalho que ela conseguiu romper a timidez para lançar as suas composições. Inclusive, a faixa título desse disco é de sua autoria, Feriado Pessoal.

Artes em São Paulo. 2 anos depois, veio o terceiro álbum. Será bem-vindo qualquer sorriso, que além de algumas composições suas, traz também regravações de canções de grandes artistas, como Minha Teimosia, Uma Arma para te Conquistar, do Jorge Benjor, e Flor do Medo, do Djavan.

Em seu quarto disco, Multialma, lançado em 2016, aí sim a Bruna se assumiu mesmo como compositora. Das 12 faixas, 11 são de sua autoria, sendo que algumas delas foram feitas em parceria com artistas como Chico César, Zé Cabaleiro e Roberta Sá.

Uma curiosidade é que o nome desse disco, Multialma, é uma referência também aos multitalentos da Bruna Caran, que além de seguir carreira na música, é escritora. Ela tem 2 livros publicados, Pequena Poesia Passional e Pequena Poesia Presente. É também atriz, o seu papel de destaque até o momento da sua carreira foi a Rânia, na minissérie Dois Irmãos, da Rede Globo, em 2017, e ainda trabalha como preparadora vocal no Instituto Cor e Voz, do qual é cofundadora.

Voltando à sua trajetória na música, o quinto álbum, Alívio, chegou ao mundo em 2019 e é mais um marco autoral da sua trajetória. É um trabalho no qual ela compartilha em suas composições reviravoltas e aprendizados de sua própria vida.

0: Durante a pandemia, a Bruna começou a se debruçar na obra de Gonzaguinha. E desse mergulho nasceu um show que ela rodou o Brasil e também um álbum que recebeu o nome de Afeto e Luta, Bruna Caran Canta Gonzaguinha, lançado em abril de 2023.
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0: Em 2024, a Bruna Caran lançou seu primeiro DVD ao vivo, Alívio, um registro de um show que revisita canções importantes de sua carreira. Atualmente, ela se prepara para lançar o seu sexto álbum. Aqui na Mulheres Compositoras, vamos ouvir Soberana, faixa do álbum Alívio de 2019, que tem a participação da sanfoneira Simara Frois.

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1: Essa foi a Bruna Caran com Soberana, composição dela, que teve a participação da sanfoneira Simara Frois. Fontes pesquisadas, entrevista para o programa Francamente, de Tainã Franco, e site oficial brunacaran.com.br. Eu sou Marina Fontanelli e a produção desta série é da Silene Barros.

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2: Ni hao, meu nome é Pablo Nogueira e sou editor-chefe do Jornal da Unesp. A partir de hoje, eu e vocês temos um novo ponto de encontro aqui, no podcast Conexão China. O podcast Conexão China é a janela para conhecermos todas as iniciativas de colaboração, cooperação e parceria que a Unesp está desenvolvendo junto à grande potência da Ásia. Em nossos encontros, vamos falar de pesquisa, cultura, ciência, ensino, língua e literatura. E também vamos ter tempo e espaço para conhecermos mais a história e a cultura da China e o histórico das relações entre os nossos países. E nesta primeira edição do Conexão China, vamos falar do início dessa história e do capítulo mais recente. Uma reportagem especial vai nos apresentar o Instituto Confúcio na Unesp, o primeiro do Brasil. E no bloco de entrevistas eu vou conversar com as professoras Renata Giassi Udulut e Célia Maria Giacchetti. As duas vão nos contar tudo sobre o mais novo curso de graduação da Unesp, o Bacharelado em Língua e Culturas Chinesas, que já está com inscrições abertas para receber sua primeira turma no segundo semestre. A professora Renata Giassi Udulut é diretora da Faculdade de Ciências e Letras, Campus de Assis, onde será oferecido o novo curso de Bacharelado em Língua e Culturas Chinesas da Unesp. Ela é a idealizadora do curso.
3: Esse curso ele surgiu já há bastante tempo, na verdade as conversas começaram por volta de 2022, início de 2023, por conta da parceria que nós temos, a Unesp tem, com o Instituto Confúcio. É uma parceria de mais de 18 anos e sempre houve uma vontade de estreitar ainda mais esses laços com a China, com a criação de um curso de graduação. Só que isso não saía muito do papel, era mais conversa. Só que quando chegou início de 23, veio uma proposta. Por que a gente não faz um curso de graduação de língua chinesa? Então, na época, o reitor, que era o professor Pascoal, ele conversou com os coordenadores dos cursos de letras da Unesp, Assis, Araraquara e São José do Rio Preto. Só que os cursos de letras não se interessaram pela proposta, não quiseram criar uma habilitação em chinês dentro dos cursos de letras. Uma conversa que eu tive com o professor Pascoal, eu fiz uma pergunta para ele: mas professor, por que letras? Será que não pode ser um outro curso, num outro formato, mais abrangente? A gente pensar na língua como base, mas que esse aluno tenha uma experiência diferenciada, voltado para cultura e negócios. Então foi a ideia surgiu daí, ele gostou da ideia. Então, a gente combinou uma reunião com o pessoal da Universidade de Hubei, fizemos uma reunião conjunta, eles adoraram a proposta, isso foi no finalzinho, isso já entrou em finalzinho de 23. Dezembro de 23 foi essa conversa primeira, março de 24 nós fomos até a China, eles convidaram a gente para ir até a China para consolidar essa proposta lá. Nós assinamos um termo de cooperação lá na China, para dar início aos trabalhos de criação desse curso.
2: E por que que o parceiro é a Universidade de Hubei?
3: A Universidade de Hubei, ela é uma forte parceira da Unesp já há bastante tempo. E via Instituto Confúcio. O Instituto Confúcio ele tem um vínculo direto com a Universidade de Hubei. Então, por isso, ficou a Universidade de Hubei como parceira principal. Ao longo de todo o ano de 2024, nós ficamos trocando as ideias com o pessoal da universidade, montando os programas, as disciplinas, todo o conteúdo. Final de 24, a gente já estava com essa proposta quase consolidada e começou a tramitação dela dentro da Unesp para aprovação desse curso. Foram vários questionamentos ao longo do tempo, foi, voltou, CACG, inclusão de disciplina, até que nós conseguimos chegar nessa versão final que inclui duas ênfases, uma ênfase em tradução e uma ênfase em relações comerciais internacionais. Por que a criação da ênfase? Esse foi um dos principais questionamentos que nós tivemos quando a gente iniciou a proposta. A ideia original era que fosse um curso duplo diploma, 2 anos no Brasil, 2 anos na China. a discussão veio, mas e o aluno que não conseguir ir para a China ou não puder ir para a China? O que, que a gente faz com esse aluno? A gente tem que, enquanto UNESP, garantir a formação desse aluno de alguma forma. Então, veio a ideia de fazer duas ênfases. A ênfase em tradução, o aluno fica os 4 anos no Brasil, na Faculdade de Ciências e Letras de Assis. Se o aluno optar pela ênfase em Relações Comerciais Internacionais, ele fica 2 anos na Faculdade de Ciências e Letras, 2 anos na Universidade de Hubei, e nessa ênfase, daí sim, ele teria o duplo diploma.
2: Qual que é a diferença de cada ênfase? Quer dizer, nas Relações Internacionais ele vai ter matérias de comércio internacional? Como
3: isso.
2: Que é a diferença disso?
3: Exatamente isso. Na verdade, nessa ênfase de relações comerciais internacionais, ele vai ter disciplinas mais voltadas para relações internacionais, economia, economia brasileira, economia internacional, direito comercial. Então, são disciplinas mais focadas a negócios. E no último ano, esse aluno vai ter uma experiência com empresas. Então, tem a parceria da Universidade de Hubei com empresas chinesas em que esse aluno vai fazer o estágio profissionalizante lá na China.
2: Então, em 2 anos, ele tem que ter proficiência para conseguir ver aula em chinês.
3: Exatamente. Na verdade, os 2 primeiros anos do curso, ele tem uma carga horária adequada para que esse aluno finalize os 2 anos com proficiência. Ele vai chegar no final, ele vai fazer o exame de proficiência que é exigido para poder ir para a China. Então, para ele poder ir, ele tem que passar nesse exame de proficiência. Se ele não conseguir passar nesse exame de proficiência, ele vai concluir a ênfase em tradução, ele não vai para relações comerciais internacionais. Então, assim, para ir para a China, concluir pela ênfase relações comerciais internacionais, o aluno tem que ter um bom aproveitamento acadêmico e tem que passar no exame de proficiência. Então, é esse requisito para ele ir.
2: E houve algum fator assim, extra-universitário para vocês chegarem nessa ideia? Não sei se vocês veem demandas de empresas brasileiras, pessoas que falam chinês, ou empresas, demandas de empresas chinesas, quer dizer, de novo, né, um pouco a gênese dessa ideia, né?
3: Sim, na verdade nós fizemos uma consulta até na região, pensando na demanda regional. Nós recebemos, inclusive, cartas de apoio de cooperativas de empresas, especialmente de agronegócio, com interesse em parcerias com a China. Então, pensando não só num curso de graduação, mas pensar no papel que a China tem hoje no cenário mundial, tanto do ponto de vista tecnológico, quanto também no ponto de vista de investimento com educação. Eles investem muito em educação, muito em cultura, então tudo isso veio de encontro para a criação desse curso. E o papel econômico da China, que é indiscutível hoje no cenário mundial, principal parceiro comercial do Brasil hoje.
2: E a Universidade de Hubei, por que é que ela procurou o UNESP? Quero saber mais sobre essa nossa relação com a universidade, né? Você falou que já tem tempo, né, por causa do Instituto Confúcio, né? Como é que vem se desenvolvendo essa aproximação?
3: Com a Universidade de Hubei, exatamente por conta desse contato com a UNESP já de muitos anos, a gente tem uma série de parcerias, professores que desenvolvem pesquisa lá na Universidade de Hubei. Então, esse contato é muito próximo. Inclusive, agora, nós estamos estreitando os laços com a pós-graduação. Inclusive, vários professores visitando, desenvolvendo projetos de pesquisa com a Universidade de Hubei. Não só Hubei, várias universidades da China, mas uma delas é a Universidade de Hubei, que tem um destaque importante nesse contexto do curso, por conta do Instituto Confúcio.
2: Mas, quer dizer, então, antes desse fluxo de alunos, já está tendo um fluxo de professores da UNESP para a China?
3: Já. Na verdade, nós visitamos e eles vêm para o Brasil também. Vieram diversas vezes, inclusive foram até Assis visitar as nossas estruturas, conhecer o campus, saber onde que seria ministrado esse curso novo.
2: E de que forma que a Universidade de Hubei vai apoiar o curso aqui?
3: A Universidade de Hubei, junto com o Centro de Língua Chinesa, eles disponibilizaram um recurso para a implantação desse curso, um recurso voltado para adequação de espaço físico, compra de equipamentos, isso em torno de $300 mil só agora, esse ano, para a gente conseguir melhorar a infraestrutura da FCL. Mas não é só isso. O principal é a manutenção do aluno lá na China. Então, o aluno que for para a China vai ter custeado passagem aérea, alimentação, moradia estudantil e mais uma bolsa de estudos para se manter lá. Tudo isso custeado pela Universidade de Hubei e pelo Centro de Língua Chinesa.
2: E aí a ideia é que o aluno que se formou nesse curso, ele vai trabalhar em que áreas, de que formas?
3: É, como são duas ênfases, na verdade isso abre um leque de oportunidades muito grande. Ele pode estar trabalhando com a língua em si, trabalhando com tradução, intérprete, como também ele pode estar atuando na relação, em relações comerciais Brasil-China, com empresas, né, e também no próprio governo, relações diplomáticas. Então, assim, abre uma série de oportunidades para esse aluno pós-formação.
2: Acho que é aquela graduação que promete, assim, uma alta empregabilidade, né?
3: Exatamente. Na verdade, assim, pelo que a própria universidade parceira, que é a Universidade de Hubei, passou para a gente, o aluno ele sai desse curso empregado, seja aqui no Brasil ou lá na China.
2: A professora Célia Maria Giacchetti é pró-reitora de graduação. Ela vai nos falar sobre o trabalho da pró-reitoria para a concepção e estruturação do novo curso.
4: Essa foi uma iniciativa do gabinete, na época, do professor Pascoal e do professor Paulino do Instituto Confúcio, que pediu à pró-reitoria de graduação algumas reuniões para discutir a possibilidade. Na época, nós entendíamos que era uma habilitação da língua chinesa num curso de letras. Então, o professor Pascoal nos informou que gostaria muito dessa aproximação com a língua chinesa, com a participação do Instituto Confúcio, né, do professor Paulino, e nós chamamos todas as unidades que tinham cursos de letras para discutir um projeto para que a habilitação em chinês fizesse parte da universidade. Então, as primeiras conversas estavam centradas não num curso de graduação, mas numa habilitação no curso de letras. Os diretores foram chamados, professor Pascoal, professor Paulino, eu na Prograde, mais um assessor, começamos a estudar como os cursos de chinês estavam no mundo e também no Brasil. E nós identificamos que não havia nenhum curso de graduação na época nós chamávamos de estudos chineses, depois o nome foi alterado, e começamos a estudar. E nesse momento, a CIS, via professora Renata, teve interesse em fazer uma discussão mais aprofundada sobre um curso de graduação e não uma habilitação em língua chinesa no curso, na unidade de Assis. Isto avançou, nós discutimos bastante com o professor Paulino, professor Pascoal, e daí envolvemos, né, na época, mais pessoas do gabinete, que culminou com uma viagem para a China para conhecer e levar uma ideia de um curso de graduação bacharelado na unidade de Assis. Essa discussão avançou bastante depois que nós tivemos na Universidade de Hubei. Discutimos aí a dupla titulação e decidimos daí montar um projeto político-pedagógico. Aí foi totalmente liderado pela professora Renata, já em Assis, e a Prograde deu todo o suporte de legislação, porque o curso foi desenhado para 2 anos dele no Brasil e 2 anos na universidade na China. Nós temos uma entrada de 40 alunos e 20 deles farão uma prova de proficiência após os 2 anos de curso e terão possibilidade de complementar o curso na China.
2: Professora, como é que esse curso se encaixa, digamos assim, na visão da Unesp do que deve ser um curso de graduação daqui para frente, né? Porque eu vejo assim, a gente está vendo na universidade um grande debate sobre a necessidade de se renovar as carreiras que são oferecidas, né? Os formatos em que se oferece formação para os alunos, né? Então, estamos vendo aí uma proposta inovadora, né? Como é que esse curso então, se encaixa dentro dessa visão da Unesp de como trabalhar a graduação?
4: Nós acreditamos, né? Nós temos agora, com este curso, 137 cursos de graduação, todos presenciais e um curso em formato EAD, que é da pedagogia. Então, a universidade, por muitos anos, ela segue, né, os cursos de graduação, as diretrizes curriculares e uma possibilidade do aluno fazer mobilidade estrangeira. Agora, esse é uma mobilidade já na entrada do aluno, ele conhece que ele tem um curso completamente novo. Então, esse é o primeiro dos cursos que há muito tempo a gente não abre e que já dá, desde a entrada para o aluno, uma formação que é da língua chinesa, mais a cultura chinesa, mais o mercado exterior e uma possibilidade de aprendizado de outro idioma desde o seu primeiro ano de formação. Então, ele tem uma grade curricular bastante eclética e que já vai dando a ele a possibilidade de saber que daqui 2 anos ele poderá fazer mais 2 anos financiado pela China para uma formação totalmente diferente. Então, na graduação, nós temos vários cursos que nós temos discutido também a inovação dentro dos cursos, mas essa é uma iniciativa do curso que já é oferecido na unidade, diferente deste curso de chinês que já foi concebido com este olhar. Então, esse olhar de internacionalização na graduação é tudo que nós esperamos para os cursos de graduação da Unesp. Quando começa a internacionalização do aluno que chega na universidade? Deveria começar desde o primeiro ano que ele adentra a universidade. E isso, este curso, ele não só promoverá essa possibilidade, como ele dará, desde o momento que o aluno vai prestar o vestibular, informações da potencialidade que este curso trará na formação dos alunos. Então, é com grande alegria, né, que o gabinete pensou, né, o gabinete da reitoria pensou na atualização dos cursos de graduação. E junto com a Prograde, né, nós tivemos daí em parceria com a faculdade, né, a unidade de Assis, é uma possibilidade de trazer formação diferente para os alunos do Brasil ou não, né? Nós não sabemos quem terá interesse em fazer o curso, né? Este é o primeiro vestibular que acontecerá agora no meio do ano. O que nós esperamos? Não só divulgar muito esse curso, mas dizer para todos os outros cursos de graduação que isso é possível também na Unesp. Então, para que outros cursos, talvez, daqui para frente, pensem em fazer uma proposta semelhante. Ou alguns cursos que já temos na universidade, mexer nos projetos políticos pedagógicos em parceria, né, no último ano, ou no como é da China, 2 anos, com uma formação já internacional.
2: E agora a gente abre espaço no Conexão China para uma reportagem. Depois das entrevistas, todo episódio do podcast trará uma reportagem que nos ajuda a mergulhar ainda mais na cultura chinesa. Hoje, vamos conhecer a história e a missão do Instituto Confúcio da Unesp, que já foi eleito, mais de uma vez, como o melhor instituto do mundo.
5: Se a Unesp abre agora a primeira turma do curso de Língua e Cultura Chinesas, é porque a parceria com a Universidade de Hubei vem sendo construída há quase 20 anos pelo Instituto Confúcio. O Instituto Confúcio da Unesp foi resultado de uma iniciativa pessoal do professor Luiz Paulino, diretor do Instituto e professor do curso de Relações Internacionais da Unesp em Marília. O professor Paulino havia trabalhado na presidência da República e já mantinha laços com entidades governamentais chinesas. Foi depois da visita do presidente Lula à China em 2004 que nasceu a parceria.
6: Eu fui à China com uma outra delegação para tratar de temas relacionados àquela primeira visita, basicamente alguns interesses dos chineses de realizar investimentos aqui no Brasil. E a partir de então eu mantive um contato bastante estreito com os chineses lá na China, com a embaixada da China aqui em Brasília. E quando em 2006 eu vim para a Unesp, eu trouxe então essa ideia, essa proposta da gente se aproximar um pouco mais da China, dado que a China estava já naquela época despontando como um importante parceiro comercial do Brasil, no sentido de estreitar os laços acadêmicos da universidade com a China.
1: Até então, só havia institutos Confúcio em países asiáticos e no México. Há 18 anos, a Unesp fundou o primeiro Instituto Confúcio brasileiro.
6: Em Brasília, eu fui até lá com o então reitor, o professor Macari, e nós apresentamos o projeto, né, de falar, nós temos interesse em criar o primeiro Instituto Confúcio aqui no Brasil, com o objetivo de estreitar essas relações culturais, acadêmicas da universidade com a China. E eles aprovaram a proposta. Em 2008, então, a gente assinou o acordo. Era um acordo tripartite que envolvia a Unesp, o Ministério da Educação da China e a Universidade de Hubei, que é a nossa parceira até hoje.
1: O objetivo do Instituto é a difusão da cultura chinesa, principalmente pelo ensino da língua.
6: Hoje nós temos quase 4.500 alunos, né, sendo uma parte da universidade e uma parte grande da própria comunidade em geral. Além de oferecer os cursos de forma presencial aqui no, na sede do Instituto, aqui em São Paulo, aqui no bairro do Ipiranga, né, onde fica o campus Ipiranga da Unesp. A gente também oferece os cursos presenciais em alguns campos do interior, né, no caso Araraquara, São José do Rio Preto e Assis. E também oferecemos cursos online.
1: Mas a atuação vai além do ensino do mandarim.
6: A gente também desenvolve um conjunto de atividades culturais e acadêmicas ao longo do ano, né? Talvez a principal delas atualmente seja o Festival de Cinema, né, que a gente organiza aqui em São Paulo, junto com a SPCine, que é a companhia de cinema aqui da cidade de São Paulo. Também, já há 2 anos, a gente estabeleceu um acordo com o Museu da Imagem e do Som, e nós temos levado também esse festival para várias cidades do interior, através dos chamados pontos MIS, que são acordos que o Museu da Imagem e do Som tem com algumas prefeituras do interior para levar essas atividades. E também a gente faz esse curso, esse festival online no mês de novembro. Acho que isso é uma das principais atividades que a gente realiza. As principais efemérides da China, como o Ano Novo Chinês, a Festa do Barco do Dragão, que ocorre em junho, o Festival de Outono, a gente sempre organiza atividades com os alunos, com a comunidade, né? A Festa do Barco do Dragão, por exemplo, que coincide com as festas juninas, a gente sempre organiza uma festa grande de rua que junta a festa junina com a Festa do Barco do Dragão, fazendo um certo sincretismo aí da cultura chinesa com a cultura brasileira.
1: O Instituto também fomenta a parceria econômica com empresas chinesas que se instalam no Brasil por meio de uma feira de empregos.
6: Essas empresas demandam mão de obra que tem algum conhecimento da língua chinesa, da cultura chinesa. Então, a gente organiza essa feira de empregos. Geralmente tem participado entre 20 e 30 empresas que oferecem vagas, não só para os nossos alunos, mas para qualquer pessoa que tenha interesse em trabalhar nessas empresas. E nós também temos oferecido cursos para os funcionários de algumas dessas empresas que estão se instalando no Brasil. Então, por exemplo, a gente oferece cursos de língua chinesa para os alunos da Trigorges, que é uma empresa que opera aí na área de geração de energia. Também oferecemos para a CPFL, lá em Campinas, que foi comprada pela chinesa State Grid.
1: O Confúcio, gerido pela Unesp, mantém ainda uma parceria com o governo do estado que leva o mandarim a escolas públicas da rede paulista.
6: A gente mantém também dois professores dando aula para as crianças, para os jovens, nos CEUs, que é esses centros de educação unificada, e também em algumas escolas técnicas aqui da Secretaria Estadual de Educação.
1: Nos últimos anos, o Instituto Confúcio tem intermediado acordos que favorecem o intercâmbio de alunos da Unesp e da Universidade de Hubei.
6: A gente também oferece bolsas de estudo para os nossos alunos que têm o interesse em estudar na China, lá na Universidade de Hubei. Na verdade, essas bolsas são oferecidas lá pelo governo chinês e Instituto Confúcio para alunos estudarem 6 meses, 1 ano na China, aperfeiçoando o conhecimento da língua. Então, nesse período que a gente está funcionando, a gente já enviou mais de 600 alunos. E mais recentemente, a Unesp fez alguns acordos com a Universidade de Hubei, no sentido de fortalecer esse intercâmbio de alunos, de professores, de pesquisadores. Então, acabou de ser assinado agora um acordo para dupla titulação na pós-graduação com a Universidade de Hubei, que abrange os cursos de ciências sociais, os cursos de direito, os cursos de linguística, os cursos de relações internacionais, de economia, de educação. Então, nesse caso, por exemplo, os alunos de mestrado e doutorado que se interessarem podem obter o duplo diploma na pós-graduação, tanto da Unesp quanto da Universidade de Hubei, através desse convênio de cotutela, né? Quando ele defender a dissertação, a tese, ele recebe o diploma de dupla, tanto o diploma da Unesp quanto o diploma da Universidade de Hubei. Esse acordo acabou agora de ser assinado no final do ano, em novembro. Agora ele está sendo ampliado para outras áreas, e acredito que nos próximos meses a gente já vai ter esses alunos de pós-graduação participando desse intercâmbio. Também na área de Ciências da Vida foi assinado um acordo já no ano passado. Diversos alunos chineses nessa área das Ciências da Vida estiveram durante algumas semanas aqui no nosso campus de Botucatu, e também um grupo de 15 alunos da Unesp, também nessa área de Ciências da Vida, esteve também durante algumas semanas lá na Universidade de Hubei.
1: A criação do curso de Língua e Cultura Chinesas, tema deste primeiro episódio do Conexão Unesp-China, é a conquista mais recente desse processo de abertura da Unesp à cultura chinesa. Larissa Rosseto, da Assessoria de Comunicação e Imprensa da Unesp, com entrevista e edição final de Renato Coelho.
2: Eu espero que você tenha gostado desta primeira edição do Conexão China. Não perca o próximo episódio. Até lá!
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